0: No Jazz in Concert, você ouviu o quarteto do saxofonista Sonny Stitt com a faixa 12th Street Rag.
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0: Sonny Stitt foi um fluente saxofonista da era do bebop. Em meados dos anos 1940, integrou big bands pioneiras do emergente estilo. Stitt criou um jeito de tocar muito próximo ao de Charlie Parker e afirmava que desenvolveu seu estilo intuitivamente, antes de ouvir Charlie Parker. Dedicou-se simultaneamente ao sax alto, tenor e barítono. Porém, durante um bom período, prestigiou o sax tenor, com o objetivo de fugir das comparações com Parker. Gravou aproximadamente 150 álbuns e vivia com o pé na estrada. Realizou centenas de turnês. O Jazzman nasceu em 1924 e morreu em 1982, aos 58 anos de idade. Confira mais um momento do quarteto de Sonny Stitt. Jimmy Jones piano, Ray Brown baixo e Joe Jones bateria. Do disco New York Jazz, de 1956, fique com Alone Together. Nesta faixa, Stitt começa com o sax tenor e termina com o sax alto.

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1: Estamos esperando a sua participação, o seu pedido musical. Enquanto ele não chega, relembre o piano de Errol Garner, o baixo de White Bull Rutter e a bateria de Fats Hurd. A gravação é de 1953. Ouça a composição Penthouse Serenade, Errol Garner no Jazz in Concert.

0: O Jazz in Concert descreve agora uma passagem interessante da história do jazz.
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0: Entre o mês de agosto de 1942 e novembro de 1944, ocorreu uma grande greve dos músicos em solo norte-americano. A greve, que ficou conhecida como Record Ban, foi decretada pela American Federation of Musicians. Com o apoio do sindicato, os músicos deixaram de gravar discos até que as empresas fonográficas concordassem em pagar cada vez que suas músicas fossem tocadas no rádio ou nas jukebox, reivindicando, assim, os direitos autorais de reprodução de gravações. O objetivo era compensar a perda de trabalhos dos músicos ao vivo em face às transmissões radiofônicas. A greve, que durou aproximadamente 2 anos, teve repercussões inesperadas. De agosto de 1942 até novembro de 1944, nenhum músico entrou em estúdio. A Record Ban contribuiu para deixar muitos profissionais desempregados. De outro lado,

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18: Horas e 21 minutos.
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18: Programa Jazz in Concert. Estamos de volta.
20: A segunda parte do programa começa com Benny Golson, sax tenor, Pharoah A. Sanders, também sax tenor, Cedar Walton, piano, Ron Carter, baixo e Jack DeJohnette na bateria. Do CD This Is For You, John, de 1983, ouça a faixa Time's Past, composição de autoria de Benny Golson, dedicada ao mestre John Coltrane.

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1: O Jazz in Concert chega agora com o quinteto do trompetista Fred Hubbard. Em 1960, aos 22 anos de idade, Hubbard lançava o seu segundo disco solo intitulado Going Up. No estúdio, o trompetista contou com os sax de Hank Mobley, o piano de McCoy Tyner, o baixo de Paul Chambers e a bateria de Philly Joy Jones. Deste disco, fique com a faixa Asiatic Race, de autoria de Kenny Durham.

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5: 21 horas e 37 minutos.
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Boa noite. A Unesp FM apresenta Música Interior. A hora é de descanso e meditação, de esquecimento ou de encontro consigo mesmo. Música Interior, um convite à reflexão e ao relaxamento. Nesta uma hora, você vai encontrar músicas que acalmam, tranquilizam e relaxam suas tensões. Começamos com uma faixa do EP Utopia, lançado em agosto de 2020, do produtor alemão Daniel Voss, para o projeto eletrônico do Five Seasons. Vamos ouvir Lumen Piano Version.

Five Seasons, Lumen, Piano Version. A Unesp FM está apresentando música interior. Acalme o ritmo. O dia já acabou. As tarefas foram feitas e agora o único dever é descansar ao som de Marina Ray, do álbum Radiance. Destacamos a faixa Invocation of Light. Na sequência, o pianista e tecladista David Sun, do álbum Music for a Quiet Mind, de 2008, vamos ouvir Prelude con Espírito.

David Sun, Prelude con Spirito. Abrindo bloco, Marina Ray, Invocation of Light. Boas energias para você que acompanha a música interior. Feche os olhos, respire fundo. E permita que o seu corpo solte toda a tensão acumulada do dia. As preocupações do dia agora ficam do lado de fora. Este instante pertence apenas ao seu descanso. Para este momento de relaxamento, vamos ouvir Wa, do álbum Jai Jai Jai de 2003, destacamos Om Mani Padme Hum, e na sequência Sacred Earth, e a música que dá nome ao álbum de 2014, Breathing Space.

Sacred Earth, Breathing Space, abrindo o bloco A, Om Mani Padme Hum. Uma noite de muita paz para você que acompanha a música interior, um convite à reflexão e ao relaxamento. Ouça o ritmo calmo da sua própria respiração. Sinta a tranquilidade invadir cada parte de você. Que o descanso de hoje renove suas forças para um amanhã melhor. Seguimos com Anzen and Thomas Walker, do álbum Zen Music for Relaxation, volume 1 e 2, destacamos Mother and Child, e Tina Malia, do álbum The Silent Awakening, a composição In Sunlight.

Tina Malia in Sunlight, abrindo o bloco Anzan and Thomas Walker com Mother and Child. 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Descanse a mente, acalme o coração e confie que a paz do universo acalente os pensamentos. Bom descanso. Para encerrar o programa, Andrei Setieleiro, do CD Lagos, vamos ouvir A Lagoa do Castelo Invisível.

Pesquisadas, pensador.com, no Instagram, Despertar o Divino e de Alma para Alma. Estúdio de gravação, Silvestre Oliveira e Wagner Barros. Produção, Silene Barros. Apresentação, Marina Fontanelli. Uma boa noite para você e um bom descanso.

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13: 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Começa agora na Unesp FM o Educação em Direitos Humanos num instante, com os principais aspectos da educação em direitos humanos. Nesta edição, o que são direitos humanos? Com Maria da Consolação Lucinda, antropóloga e pesquisadora da Universidade Estadual do Maranhão.
14: Os direitos humanos são valores éticos e políticos que foram construídos inicialmente na modernidade ocidental. Os direitos humanos estão em contínuo processo de ampliação e ressignificação ao longo do tempo. São valores de proteção.

0: proteção e promoção da dignidade da vida humana em todas as pessoas, sem nenhuma distinção de raça, nacionalidade, religião, gênero, orientação sexual, idade, condição física, social ou cultural. A dignidade humana significa ter uma vida respeitada, com igualdade de acesso aos bens sociais e culturais, como alimentação, moradia, trabalho, saúde, educação e lazer. Dignidade humana significa ainda ter liberdade, segurança, respeito às diferenças, numa sociedade democrática, solidária, sem preconceito, discriminação e sem maus-tratos físicos ou psicológicos por qualquer tipo de autoritarismo. E hoje, a dignidade humana inclui necessariamente o respeito e o cuidado com a vida planetária como um todo único. São esses os valores que formam o conjunto dos direitos humanos.
1: Educação em Direitos Humanos no Instante é uma produção do Observatório de Educação em Direitos Humanos da Unesp, com apoio da Rede Brasileira de Educação em Direitos Humanos, e é parte do programa Cultivando os Direitos Humanos na Educação Básica, desenvolvido no Sistema de Ensino Municipal de Bauru, em parceria com o Núcleo de Educação em Direitos Humanos da Secretaria Municipal de Educação.
2: 22 horas e 37 minutos.
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6: Zero hora e 59 minutos.
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8: As canções que compõem este programa refletem uma realidade sociocultural da época em que foram lançadas. Alguns aspectos ali retratados trazem à tona debates em função de pautas identitárias que surgiram nos últimos anos.
9: Olá! Está começando o Canta Brasil. Hoje apresentamos o segundo e último programa dedicado à banda Paralamas do Sucesso. Nesta edição, vamos acompanhar a trajetória do grupo a partir da década de 1990, relembrando os sucessos que ajudaram a manter os Paralamas entre os grandes nomes do rock brasileiro. A banda chegou aos anos de 1990, já reconhecida como uma das mais importantes bandas do país. Naquele ano, lançou a coletânea Arquivo, reunindo grandes sucessos e trazendo uma música inédita, Caleidoscópio. Em 1991, à procura de novas sonoridades, os Paralamas lançaram Os Grãos, álbum que teve desempenho comercial mais discreto que os trabalhos anteriores, mas revelou canções que permaneceram no repertório da banda, entre elas Tendo a Lua. Já em 1992, o grupo ampliou ainda mais sua presença internacional com Paralamas, uma coletânea de versões em espanhol que alcançou grande repercussão em vários países da América Latina. Naquele mesmo ano, Herbert Viana lançou seu primeiro trabalho solo, Eba Tumaré, mostrando também um caminho artístico paralelo à banda. E agora vamos recordar dois sucessos desse início dos anos de 1990. Primeiro, Caleidoscópio, na sequência do álbum Os Grãos Tendo a Lua.

Paralamas, de Herbert Viana, Caleidoscópio e Tendo a Lua. Em 1994, os Paralamas lançaram Severino, um trabalho mais experimental, com arranjos elaborados e influência de ritmos nordestinos. O álbum teve desempenho comercial mais modesto no Brasil, mas a banda continuava conquistando grande público em seus shows e mantendo forte presença em outros países da América Latina. Ainda naquele ano, foi lançada para o mercado latino a coletânea dos Margaritas, que conquistou o disco de ouro na Argentina. E seria justamente nos palcos que os Paralamas encontraram o caminho para um novo grande sucesso. Em dezembro de 1994, a banda gravou apresentações no Palace em São Paulo. Esses shows deram origem ao álbum Vamos Bater Lata, lançado no ano seguinte. O trabalho reuniu sucessos da carreira e trouxe também quatro músicas inéditas em estúdio. Entre elas estavam Uma Brasileira, parceria de Herbert Viana com Carlinhos Brown, com a participação de Djavan, e Saber Amar, de Herbert Viana. Bater Lata marcou uma grande retomada comercial dos Paralamas e chegou perto da marca de 1 milhão de cópias vendidas. E agora vamos ouvir dois grandes sucessos dessa fase. Primeiro, Uma Brasileira, na sequência, Saber Amar.

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Os Paralamas, de Herbert Viana, Saber Amar, de Herbert e Carlinhos Brown, uma brasileira. Em 1996, os Paralamas lançaram Nove Luas. Depois das experiências musicais de Severino, um novo trabalho marcou uma volta a canções mais diretas e melodias mais simples, sem abandonar a maturidade adquirida ao longo da carreira. O álbum reuniu composições próprias, versões e trabalhos com outros grandes nomes da música. Entre seus destaques estavam Lourinha Bombril, versão criada por Herbert Viana a partir de uma canção do grupo argentino Los Pericos. Outra Beleza, parceria de Herbert com Lulu Santos e a regravação de Capitão da Indústria, de Marcos Valle e Paulo Sérgio Valle. O sucesso de Nove Luas levou novamente os Paralamas a uma extensa temporada de shows pelo Brasil exterior, passando por países da Europa e também pelos Estados Unidos. E Lourinha Bombril conquistou ainda o prêmio de melhor videoclipe na segunda edição do Video Music Brasil da MTV. Em 1997, quando a banda comemorou 15 anos de trajetória, foi lançada a coleção Pólvora, acompanhando uma nova edição remasterizada dos primeiros discos do grupo e material fotográfico. Naquele mesmo ano, Herbert Viana lançou seu segundo álbum solo, Santorini Blues, explorando uma sonoridade mais acústica e intimista. E agora vamos ouvir três faixas do álbum Nove Luas. Primeiro, Lourinha Bombril. Na sequência, La Bella Luna e fechando nosso bloco, música.

0: Paralamas de Herbert Viana busca vida La Bella Luna e Lourinha Bombril.
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0: Em 1998, os Paralamas lançaram seu nono álbum de estúdio, Ei Naná. O trabalho trouxe sucessos como O Amor Não Sabe Esperar e Ela Disse Adeus, mantendo a banda entre os grandes nomes do rock brasileiro. No ano seguinte veio o acústico MTV, gravado no Rio de Janeiro com a participação de Dado Villa-Lobos e Zizi Posse, que dividiu os vocais com Herbert Viana em Meu Erro. Em 2000, os Paralamas lançaram a coletânea Arquivo 2, reunindo músicas de 1991 a 2000 e trazendo duas novidades, uma nova versão de Mensagem de Amor e a inédita Aonde Quer Que Eu Vá, parceria de Herbert Viana com Paulo Sérgio Valle. Aonde Quer Que Eu Vá tornou-se mais um grande sucesso da banda e seria uma das últimas canções lançadas antes do acidente sofrido por Herbert Viana em 2000. E agora vamos ouvir músicas dessa fase dos Paralamas. Primeiro, O Amor Não Sabe Esperar, depois, Ela Disse Adeus e fechando o nosso bloco, Aonde Quer Que Eu Vá.

Paralamas, de Herbert Viana, dele e Paulo Sérgio Valle, com a participação de Marisa Monte, Aonde Quer Que Eu Vá. De Herbert, Ela Disse Adeus e O Amor Não Sabe Esperar. Depois do grave acidente sofrido por Herbert Viana em 2001, começava uma nova etapa na história dos Paralamas do Sucesso. Em 2002, Herbert voltou a tocar ao lado de Bi Ribeiro e João Baroni, e a banda retomou suas atividades. Naquele mesmo ano, foi lançado Longo Caminho, com músicas compostas antes do acidente e com sucessos como Cuide Bem do Seu Amor. Os Paralamas continuaram gravando e fazendo shows. Vieram trabalhos como Hoje, em 2005, Brasil Afora, em 2009, e em 2017, o álbum Sinais do Sim, primeiro disco de inéditas da banda em 8 anos. E a história continua. Mais de 4 décadas depois do início da carreira, Herbert Viana, Bi Ribeiro e João Baroni permanecem juntos, levando aos palcos canções que atravessaram gerações. Em 2005, a banda iniciou uma grande turnê comemorativa e em 2026 continua em atividade, celebrando também os 40 anos do histórico álbum Selvagem. Uma trajetória marcada pela amizade, pela superação e por uma coleção de músicas que ocupam um lugar definitivo na história do rock brasileiro. E agora, vamos ouvir 3 momentos dessa fase. Cuide Bem do Seu Amor. Na sequência, Aposte em Mim. E fechando o nosso especial dedicado aos Paralamas do Sucesso, Sinais do Sim.

0: Paralamas de Herbert Viana, Bi Ribeiro e João Baroni, Sinais do Sim. Antes de Herbert, aposte em mim e cuide bem do seu amor.
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0: A Unesp FM apresentou Canta Brasil. Hoje apresentamos o segundo e último programa dedicado aos Paralamas do Sucesso. O Canta Brasil tem produção e apresentação de Fátima Belisário. Estúdio de gravação, Paulo Sérgio de Carvalho. Fontes pesquisadas, sites oficial Paralamas do Sucesso e clickmusic.com.br. Obrigada pela sua audiência e até o nosso próximo encontro aqui no Canta Brasil. Tchau!

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8: 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Começa agora na Unesp FM o Educação em Direitos Humanos num Instante, com os principais aspectos da educação em direitos humanos. Nesta edição, metodologia na educação em direitos humanos, vivência e diálogo, com Cristiane Angelita Johan, defensora pública e associada fundadora da Associação Rede Brasileira de Educação em Direitos Humanos.
9: Desenvolvimento de uma cultura de respeito aos direitos humanos na educação não se desenvolve por meio de um discurso moral e dogmático sobre bom comportamento. A educação em direitos humanos se realiza de forma intencional, por meio de vivências individuais e coletivas, a partir da realidade e da necessidade de cada grupo. É fundamental o diálogo crítico sobre essa realidade, tendo como referência o conhecimento histórico das lutas e das conquistas dos direitos humanos. Nas atividades de educação em direitos humanos, o educando e a educanda sempre tem uma participação ativa em todo o processo, fazendo escolhas, dialogando, expressando e ouvindo opiniões, mesmo conflitantes, e participando da avaliação da atividade concluída. São exemplos de métodos adequados para a educação em direitos humanos, atividades coletivas como vivências, jogos, dramatizações, mutirões, rodas de conversa, compartilhamento de narrativas, vídeos, fóruns, exposições de artes visuais, músicas, danças. Em síntese, na educação em direitos humanos, não se impõe valores, se orienta para a formação de valores pessoais e coletivos de forma crítica e sempre respeitando o educando como sujeito em processo de emancipação.
8: 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programa Cultivando os Direitos Humanos na Educação Básica, desenvolvido no Sistema de Ensino Municipal de Bauru, em parceria com o Núcleo de Educação em Direitos Humanos da Secretaria Municipal de 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
10: 1:59.
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4: 2:59.
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2: 3 horas e 59 minutos.
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1: 4 horas e 59 minutos.
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3: Olá, está começando Caindo no Choro. A partir de agora você segue com uma hora de seleção especial de chorinho aqui na Rádio Unesp FM. Vamos ouvir clássicos, releituras e também novidades desse gênero musical genuinamente brasileiro. A programação é do Sérgio Magson, operação de áudio do Wagner Barros e eu sou Marina Fontanelli. Hoje começamos o programa com o grupo Od Borogodó, do Altamiro Carrilho, Carioquinhas no Choro.

Esse foi o Alessandro Penese com o choro autoral O Assoviador, música do álbum Regional de um Homem Só, lançado em 2023, no qual ele gravou todos os instrumentos das músicas. Antes ouvimos por aqui também Hamilton de Holanda, do Garoto, Lamentos do Morro, e ainda grupo O do Borogodó com Carioquinhas no Choro, música do Altamiro Carrilho. Seguimos agora com o grupo Abraçando Jacaré, do Roberto Santa Marta, Carmen.

0: Conjunto Época de Ouro aqui no Caindo no Choro, do Valdir Azevedo, Cinema Mudo. Antes ouvimos Isaías e Seus Chorões, do Radamés Inátaly, Papo de Anjo. E a gente também ouviu Abraçando Jacaré, com Carmen, uma composição do Roberto Santa Marta. Caindo no Choro vai para um rápido intervalo. Na sequência, voltamos com o Regional Paulista, Amigo Velho.
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Gravação do Humberto Araújo para Cochichando, parceria do Pixinguinha com João de Barro, Braguinha. Registro do álbum Choro Criolo, lançado em 2004. Antes a gente ouviu Alê Ferreira, do Altamiro Carrilho, Bem Brasil. E ouvimos também nessa sequência Regional Paulista com Amigo Velho, música de Yuri Reis e Lucas Arantes. Caindo no choro de hoje, vai para a última sequência e a gente começa com o grupo paraense Sapecando no Choro, do Daniel Migliavaca, Cachaça com Queijo.

0: Conjunto Papo de Anjo, encerrando o programa de hoje com Fonfon, música do Ernesto Nazaré. Antes, ouvimos Os Coroas, do Severino Rangel, Saxofone Porque Choras. E ouvimos também grupo Sapecando no Choro, do Daniel Migliavacca, Cachaça com Queijo. Caindo no Choro de hoje fica por aqui. A seleção musical desse programa é do Sérgio Magson. A operação de áudio foi do Wagner Barros. E eu sou Marina Fontanelli. Muito obrigada pela sua companhia. Até a próxima. Tchau.
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5: 5:59. 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

0: 6:23.
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1: Ô, compadre, por falar em comadre, vamos cantar aquela dos mês?
2: Não é dos mês que fala, compadre, é meses. Não tá vendo que é 12? É, são um ano de meses, rapaz. Então, é mesmo, é. Então... Vamos cantar, vamos lá mostrar pro pessoal, explicar em que mês do ano não se deve casar. Mas se quiser, vamos. Vamos lá, vamos.
3: 6 horas e 53 minutos.

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5: 6 horas e 59 minutos.
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2: Olá, ótima segunda-feira para você, um bom início de semana para todos nós. É sempre bom ter você conosco aqui na Rádio Unesp para ouvir mais uma seleção do Musical 105 e o melhor do flashback. Seleção musical de Sérgio Magson, Paulo Pepa na operação de áudio. Eu sou Wellington Leite. Daqui a pouquinho tem Billy Paul, tem John Paul Young. Vamos ouvir também daqui a pouquinho Pet Shop Boys. A gente abre com Brian Ferry cantando Slave to Love.

Musical 105, Tina Turner, The Best. Você ouviu também Been Boring com os Pet Shop Boys, de 1990. Uma ótima segunda-feira para você. Agora tem Billy Paul cantando Let Him In.

0: E encerrando o musical 105, Mandy Hunter, I Love the Nightlife. Você ouviu também The Love Unlimited Orchestra, I'm So Glad That I'm a Woman. Você ouviu também Love is in the Air com John Paul Young. A seleção musical foi de Sérgio Magson, Paulo Pepa na operação de áudio. Eu sou Wellington Leite. Continue conosco, daqui a pouquinho eu volto com o Manhã Popular Brasileira. Volte com a gente amanhã, às 7h25, para mais uma edição do Musical 105. Um abraço para você e até mais.
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18: Bom dia. Segunda-feira, 21 de setembro. O Cidade Universitária está começando. Mestrado profissional em matemática encerra hoje o prazo de inscrições. Tema da redação para o concurso Jovem Senador de 2027 já está definido. O Brasil delas. Projeto na Câmara quer ampliar a inclusão escolar de pessoas autistas e com altas habilidades. Unesp divulga o resultado dos pedidos de isenção e redução da taxa do vestibular. Termina hoje, às 5 da tarde, o prazo de inscrições para o Exame Nacional de Acesso ao Programa de Mestrado Profissional em Matemática em Rede Nacional, o PROFMAT. A iniciativa é voltada especialmente a professores da rede pública da educação básica que atuam em sala de aula. A proposta é aprimorar a formação profissional e fortalecer o ensino da disciplina nas escolas brasileiras. Para participar da seleção, é preciso ter diploma de graduação de curso reconhecido pelo MEC e atuar como professor de matemática em exercício na educação básica. Esta edição oferece 1.848 vagas distribuídas em 111 instituições associadas em todas as regiões do país. No estado de São Paulo, são 155 vagas em 7 instituições. Na USP, na Unicamp, no Instituto Federal de São Paulo, na UFSCar, na Unifesp, na Universidade Federal do ABC e na Unesp em 3 unidades, nos campos de Bauru, Rio Claro e São José do Rio Preto. A edição de 2027 marca a expansão da rede PROFMAT, que passa a contar com 6 novas universidades associadas nos estados do Ceará, Maranhão, Pernambuco, Piauí, Rondônia e Pará. O processo seletivo é realizado através do Exame Nacional de Acesso, que será aplicado no dia 10 de outubro. Os professores interessados devem fazer a inscrição pela internet até às 5 da tarde de hoje. O valor da taxa é de R$ 90,00. O edital e as informações completas na página do programa profmat-sbm.org.br. A Unesp divulga logo mais, às 10 da manhã, o resultado dos pedidos de isenção e redução da taxa de inscrição do vestibular 2027. Adriano Anderson de Castro tem as informações.
19: Os candidatos poderão fazer a consulta nas páginas da Unesp e da Fundação Unesp, responsável pela seleção. Os endereços são vestibular.unesp.br e www.unesp.com.br. Os candidatos com pedido de isenção deferidos já estarão automaticamente inscritos para o exame. Os contemplados com a redução de 50% da taxa deverão efetuar o pagamento de R$ 112,50. O vestibular 2027 da Unesp, com oferta de 5.850 vagas em 24 cidades, está com inscrições abertas pelo site da Fundação Unesp. A universidade oferece ainda redução de 75% da taxa aos cerca de 350 mil alunos matriculados no último ano do ensino médio da rede pública estadual paulista, incluindo estudantes de escolas da Secretaria da Educação do Estado de São Paulo e do Centro Paula Souza. Estes candidatos pagarão taxa de R$ 56,25 e se inscreverão no mesmo período dos pagantes da taxa integral, até às 23h59 de 20 de outubro. As provas da primeira fase do vestibular Unesp serão realizadas em 22 de novembro. Os candidatos convocados para a segunda fase farão novas provas em 13 e 14 de dezembro. As duas etapas serão aplicadas em 35 cidades, sendo 31 municípios em todas as regiões do estado de São Paulo e ainda em Brasília, Campo Grande, Curitiba e Uberlândia. O sistema de reserva de vagas para a educação básica pública destina 50% das vagas de cada curso de graduação da Unesp para alunos que tenham feito todo o ensino médio em escola pública, sendo que 35% das vagas desse sistema são destinadas aos candidatos que se autodeclararem pretos, pardos ou indígenas. Eu sou Adriano Anderson de Castro, da equipe Unesp de Jornalismo, para a Rádio Unesp.
18: O tema do concurso de redação do programa Jovem Senador e Jovem Senadora Brasileiros de 2027 já foi anunciado. O Brasil delas, como ampliar a participação das mulheres nos espaços de poder. A proposta é estimular a reflexão dos estudantes da rede pública sobre a representação feminina em diversos setores, como política, administração pública e ciência. Lana Dias tem mais detalhes.
20: O programa Jovem Senador e Jovem Senadora Brasileiros de 2026 acabou em agosto e a organização para 2027 já começou. O tema para a 15ª edição do concurso de redação será O Brasil Delas, como ampliar a participação das mulheres nos espaços de poder. O objetivo é estimular a reflexão dos estudantes da rede pública sobre a representação feminina em diversos setores, como política, administração pública e ciência, bem como os obstáculos ainda existentes e possíveis propostas para promover a participação das cidadãs. Os 27 autores das melhores redações, um de cada estado e do Distrito Federal, passarão uma semana no Senado, conhecendo o trabalho legislativo por dentro, podendo apresentar, debater e votar propostas. O coordenador-geral da Secretaria de Relações Públicas do Senado, Daniel de Souza Pinto, destacou a importância de levar o tema para as escolas.
21: Hoje as mulheres correspondem a mais de 50% da população brasileira, e elas não estão ainda com essa proporcionalidade nos espaços de poder. Então eu acho que trazer esse tema para o âmbito das escolas é fundamental para que a gente comece a discutir como ampliar esse acesso das mulheres nos processos de decisão política e de liderança do país.
20: Na edição de 2026, o destaque foi a participação feminina. Dos 27 estudantes, 23 eram meninas. E pela primeira vez, a mesa diretora foi 100% composta por jovens senadoras.
21: Então, isso demonstra o engajamento, o envolvimento e a participação e o interesse que esse grupo, esse segmento tem de ocupar esses espaços, né?
20: Dos 594 parlamentares em exercício no Congresso Nacional, 103 são mulheres, sendo 88 deputadas e 15 senadoras. Mais informações sobre o concurso de redação serão publicadas em regulamento no início de 2027. Sob supervisão de Samara Sadek, da Rádio Senado, Lana Dias.
18: A Câmara dos Deputados analisa um reforço na inclusão escolar de pessoas autistas e com altas habilidades. O repórter José Carlos Oliveira tem mais detalhes sobre a proposta.
22: A Câmara dos Deputados analisa projeto de lei com foco na inclusão escolar de pessoas com transtorno do espectro autista. A proposta cria a política Incluir, com o objetivo de apoiar ações voltadas à permanência, à participação e à aprendizagem desses estudantes. A medida tem o apoio da presidente da Associação Amigos do Autista, Maria Fúria Silva, que ressalta o foco na capacitação dos profissionais da educação.
23: A capacitação desses professores entenderem melhor seus alunos, isso vai ser extremamente favorável para que essas pessoas todas consigam deslanchar nos seus estudos, né? Que tenham um futuro brilhante se tiverem professores adequados ajudando eles a percorrer esse caminho.
22: O presidente da Associação Nacional para a Inclusão das Pessoas Autistas, Guilherme de Almeida, espera que as medidas venham acompanhadas do devido aumento de investimento em escolas inclusivas, ao contrário da atual tendência de prioridade para escolas especiais, que, segundo ele, segregam os estudantes com deficiência.
24: No ano de 2025, se investiu 31 vezes mais em segregação do que na inclusão. Investir na inclusão implica investir nos professores, na estrutura das escolas, para que tenham não só acessibilidade física, arquitetônica, mas que também tenham acessibilidade sensorial quando vamos nos referir às pessoas autistas.
22: O projeto de lei que reforça a inclusão escolar de pessoas autistas e com altas habilidades ainda vai passar por votação nas comissões de Finanças e Tributação e de Constituição e Justiça. Da Rádio Câmara de Brasília, José Carlos Oliveira.
18: O Cidade Universitária termina aqui. Eu sou Liane Castro e volto amanhã, às 8 da manhã.
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0: Olá, ótima segunda-feira. Muito obrigado pela companhia. É sempre bom ter você conosco aqui na Rádio Unesp. Pelo seu rádio, pela internet também, mais uma edição do Manhã Popular Brasileira. Vamos juntos com você até às 11h30 da manhã. Seleção musical, João Flávio Lima. Operação de áudio, Jurandir Carrado. Eu sou Wellington Leite. Daqui a pouquinho a gente vai ouvir, nesta primeira hora do Manhã Popular Brasileira, as vozes de Luiz Melodia, de Martinália, de Samuel Rosa, de Roberta Sá e vários outros. A gente abre com o Danilo Caymmi cantando do Tom Jobim, Luísa.

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0: 8h22, aqui na Rádio Unesp, Pedro Luiz e Zélia Duncan, deles, de nós. Trouxemos também Neuza Maria, do João Donato e Lizia Zênio, até quem sabe. Um rápido intervalo para você, chegando história no prato. E daqui a pouco, tem Renato Braz cantando Luiz Melodia, Pérola Negra.
1: 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No pastel, no macarrão, no pão, com goiabada, no café da manhã, recheando ou acompanhando quase tudo que você imaginar. A estrela da nossa mesa no episódio de hoje é o queijo. Para apresentar esta iguaria, o professor do Instituto Federal de Minas Gerais, Gustavo Lacorte, pesquisador na área de queijos artesanais brasileiros. A origem do queijo é antiga e se confunde com o início da domesticação dos animais. Registros arqueológicos mostram que o queijo já era produzido há mais de 7 mil anos no continente europeu, na Ásia e no Oriente Médio. Mas nas Américas, o queijo demorou a chegar. O Brasil só conhece o queijo há 500 anos.
2: Oh!
1: Isto porque a criação de animais para consumo de leite, a matéria-prima do queijo, não era prática dos povos originários. Com os portugueses, chegaram os primeiros rebanhos, bovinos e caprinos. E assim começa a produção brasileira de queijo.
3: A cultura do Brasil do queijo é essa do queijo mais simples e do queijo como um alimento feito em propriedades rurais, o Brasil era rural, normalmente um queijo muito simples feito de maneira muito artesanal, que é você usar o leite cru, né, sem pasteurização, se eu estou falando lá do período colonial do Brasil, né, até o início do século XX, onde se preparava o queijo dentro das propriedades rurais, das pequenas casas, como alimento. E esse tipo de queijo se difundiu pelo Brasil, que a gente costuma chamar aí de queijo fresco, queijo branco, né, que é o queijo em qualquer lugar do Brasil que você for e for numa feira livre de rua, você vai encontrar esse queijo para consumir. E, novamente, a memória do brasileiro é do queijo para consumo. É um queijo que você come um pedaço grande para matar a fome. Então, essa é a imagem do queijo.
1: Na década de 1950, o Brasil estabelece regras sanitárias para produtos de origem animal. O Ministério da Agricultura define parâmetros de segurança para fabricação e venda de alimentos. O segundo momento da trajetória dos nossos queijos é a pasteurização e a escala industrial.
3: Começou a ter os queijos Minas Padrão, a gente começou a ter os queijos mussarela e outros queijos produzidos em escala industrial e principalmente difundidos nos grandes centros urbanos. Então, o Brasil industrializou. O Brasil deixou de ser rural e começou a ocupar grandes centros urbanos. Para atender essa demanda, tinha que ter queijo o quê? Muito queijo barato e que seguisse a tendência da época de que queijo seguro era um queijo que passava por um processo de pasteurização, de industrialização, de rastreabilidade e assim por diante. Então, o cenário urbano era de consumir um queijo muito padronizado. E aí virou a cultura que a gente chama do queijo mussarela. Então, o brasileiro, a partir de um momento, começou a consumir os queijos industriais e a memória do brasileiro com relação a queijo se limitava aos queijos industriais. Que a gente pensa no dia a dia do queijo prato, do queijo mussarela, no requeijão. E quando a gente pensa num queijo fino, a gente pensa num queijo tipo provolone, num queijo tipo parmesão, e novamente são queijos industriais.
1: A virada do milênio traz um novo marco para a queijaria brasileira. O Slow Food, movimento que defende uma alimentação mais natural, sustentável e conectada às tradições culturais, chega ao país. A partir dos anos 2000, um retorno às origens, valorização da produção local e da experiência gastronômica. É a vez dos queijos artesanais e autorais ganharem o mercado.
3: Queijos autorais são aqueles queijos onde cada pessoa, a partir de técnicas bem estabelecidas, desenvolve um produto. Estabelece ali a sua forma de preparar o leite, a sua forma de colocar os fermentos, a sua forma de maturar o seu queijo, e essa é o seu produto. E a gente tem os queijos artesanais, que são os queijos que estão apoiados por uma cultura de modo de fazer. Então a gente tem, por exemplo, na região da Mantiqueira, os queijos da Mantiqueira de Minas, a gente tem o queijo serrano no sul do Brasil, a gente tem a manteiga de garrafa de Pará, que é o queijo de manteiga, você tem o queijo coalho no Nordeste. Esses são os queijos artesanais, eles têm um modo de fazer que remonta à cultura do local, um perfil de produção e de características. Então esses queijos começaram primeiro a se difundir no mercado brasileiro, e agora a gente tem os queijos autorais, que são queijos que não precisam seguir um padrão cultural, mas sim uma receita desenvolvida por um mestre queijeiro, que se forma mestre queijeiro, e que empiricamente ou se inspirando numa receita já consolidada, desenvolve o seu próprio produto. E aí a gente tem várias queijarias no Brasil, muito difundidas no interior do Paraná e também no interior de São Paulo.
1: Em 2024, a Unesco reconheceu os modos de fazer do queijo Minas artesanal como patrimônio cultural e material da humanidade. Foi o primeiro item gastronômico brasileiro a fazer parte desta lista. Seria este o queijo identitário brasileiro? Há controvérsias.
3: É difícil a gente entender o que é um queijo brasileiro. Se você for pensar qual que é o queijo mais consumido no Brasil, é o queijo fresco. Aí você vai falar o queijo fresco ou o queijo brasileiro? Dificilmente alguém vai reconhecer isso, porque ele é o queijo da base, né? Ele é o queijo que está nos sertões e nos rincões do Brasil. Se a gente for pensar, qual que é o queijo brasileiro? É o queijo que é reconhecido internacionalmente e ganha prêmio? Aí a gente já está falando de queijos finos, queijos autorais. Queijos com muita tecnologia, com muita técnica e com muito investimento em cima. Aí você vai pegar o queijo que primeiro foi reconhecido. Se a gente for pensar, é o queijo Minas artesanal, que ganhou uma primeira medalha, que embarcou escondido dentro da mala e foi disputar o primeiro prêmio na Europa. E dentro da mala, escondido, ele participou do concurso e ganhou dentre os mais premiados ali. Não ganhou o primeiro lugar, mas ele ficou entre os mais premiados. E ali surgiu: ai, que queijo é esse? Ninguém conhece. Ah, este é o queijo Minas artesanal, meu prazer. Então, existem várias formas de reconhecer quem é o queijo brasileiro. O Brasil tem muita variedade e é bom que tenha, né? Porque o Brasil se equipara a uma Europa inteira, né?
1: Preferências à parte, em 500 anos, o Brasil passou de um território zero lactose para um dos maiores produtores de queijos premiados do mundo. A título de degustação, na 37ª edição do Concurso Mundial de Queijos, realizado em 2025 na Suíça, o Brasil conquistou 50 medalhas, entre os 5 mil produtos inscritos e avaliados pelos juízes. 5 foram de ouro. História no Prato contou com a participação do professor do Instituto Federal de Minas Gerais, Gustavo Lacorte, pesquisador na área de queijos artesanais brasileiros. Redação e apresentação, Liene Castro. Trabalhos técnicos, de Wagner Barros.
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8h46, aqui na Rádio Unesp, Samuel Rosa, dele Não Tenha Dó. Trouxemos também Outra Coisa com a Roberta Sá, composição do Gil, Raquel Reis e Yuri Queiroga. E abrindo este bloco, Renato Braz, do Luiz Melodia, Pérola Negra. Confira agora a Martinália cantando do Lula Queiroga, Depois Cura.

0: 7h57 aqui na Rádio Nesp, trouxemos para você Pedro Quental e Marcelinho da Lua, do Geraldo Pereira, Sem Compromisso. Trouxemos também Luiz Melodia, cantando dele, Estácio, Eu e Você. Um rápido intervalo com a previsão do tempo e daqui a pouquinho a gente volta.
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0: Nebulosidade variável e poucas chuvas no estado de São Paulo, de acordo com o site do IPMET, da Faculdade de Meteorologia do campus da Unesp aqui em Bauru. O dia deve começar com tempo estável na maior parte do estado, com predomínio de sol entre poucas nuvens, sem previsão de chuva. Exceção feita às regiões leste e nordeste do estado, onde deve haver mais nebulosidade com previsão de chuvas isoladas. Porém, no decorrer da tarde, a aproximação de uma nova frente fria ocasionará aumento de nuvens e ocorrência de chuvas com trovoadas no estado a partir do oeste e do sul do estado de São Paulo. As temperaturas seguem em elevação. Agora em Bauru nós temos 22 graus e 7 décimos, a umidade relativa do ar está em 82%. 8h58.
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0: 9h01, já voltamos com o Manhã Popular Brasileira. Nesta segunda hora, daqui a pouquinho, a gente vai ouvir o Simoninha cantando música do Clube do Balanço. A gente vai ouvir também Milton Nascimento interpretando música do Lulu Santos, o Emílio Santiago, com uma música do João Donato e vários outros grandes nomes da música popular brasileira. A gente abre a segunda hora com o Djavan cantando dele, Delírio dos Mortais.

9h12, aqui na Unesp, você ouviu Patrícia Marques cantando Chico Buarque e Francis Raime, Passaredo. Trouxemos também Geraldo Azevedo e Alceu Valença, do Gonzagão e Zé Dantas, Riacho do Navio. Uma bela segunda-feira para todos nós. Agora tem Milton Nascimento, do Lulu Santos. Adivinha o quê?

0: 9h24, aqui na Rádio Nesp, Silva e Lineker, do Celso Fonseca e Ronaldo Bastos, Sorte. Trouxemos também Chico Pinheiro e Luciana Alves, do Chico e Paulo César Pinheiro, Recriando a Criação. Um rápido intervalo para você chegando, Nesp Cuida. E depois tem a voz de Emílio Santiago, composição do João Donato e Lizia Zênio, De um Jeito Diferente.
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3: O Centro de Pesquisas da Infância e da Adolescência Dante Moreira Leite, da Faculdade de Ciências e Letras da Unesp em Araraquara, reúne ensino, pesquisa e extensão voltados à saúde mental e à educação. Criado a partir de iniciativas desenvolvidas desde o fim da década de 70, o centro atende, entre outros públicos, crianças de 6 a 12 anos com dificuldades de aprendizagem. O trabalho é realizado por uma equipe multidisciplinar, formada por psicólogos, psicopedagogos, fonoaudiólogos e terapeutas ocupacionais. Desde 2006, o SEMP desenvolve o programa Qualidade de Vida e Acolhimento, baseado na terapia comunitária integrativa. A iniciativa promove rodas de conversa para a troca de experiências e fortalecimento dos vínculos entre os participantes. De acordo com o centro, cerca de 95% das pessoas atendidas relatam melhora no bem-estar após participar das atividades. O centro também oferece acolhimento e psicoterapia breve para estudantes da Unesp, com atendimentos individuais voltados a demandas emergenciais em saúde mental. Outra iniciativa é a Rede de Atenção a Estudantes, criada em 2024 para acolher, orientar e acompanhar principalmente os alunos ingressantes, contribuindo para reduzir a evasão e fortalecer o vínculo com a universidade. As ações do SEMP também contemplam os professores. Por meio do projeto Fala Professor, docentes recebem orientação nas áreas de saúde e educação, com foco na promoção da inclusão e no fortalecimento da rede de apoio aos estudantes. Em parceria com outros setores da universidade, o projeto busca ampliar o cuidado com a comunidade acadêmica e incentivar um ambiente universitário mais acolhedor.
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9h43, aqui na Rádio Nesp, Rosália de Souza, do Orlandivo, Onde Anda o Meu Amor. Você ouviu também Buraco da Consolação, com o Jardes Macalé e o Tim Bernardes, música deles, e Os Mutantes, da Rita Lee e Sérgio Batista, Desculpe, Baby. Ouça agora Wilson Simoninha, cantando do Matole, Balanço.

0: 7h55, fechando mais uma hora do Manhã Popular Brasileira, Roger, dele Arlindo Cruz, 100% samba. Você ouviu também Bebeto e Arlindo Cruz, do Leleco Teles e Bedeu Carolina. Ouça mais um rápido intervalo e daqui a pouco a gente volta.
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3: Olá, eu sou o professor Rafael dos Santos, do curso de Engenharia de Controle e Automação da Unesp em Sorocaba. É um prazer poder falar com vocês hoje. A minha área de pesquisa está voltada a estratégias de controle aplicadas a sistemas de energia inteligentes e sustentáveis. Hoje eu quero conversar com vocês sobre como a ciência está aprendendo a extrair hidrogênio limpo diretamente das profundezas da Terra. Quando pensamos em combustíveis do futuro, o hidrogênio é frequentemente apontado como o santo graal da energia limpa, pois sua queima emite apenas vapor de água. O grande dilema sempre foi como produzir em grande quantidade, a um custo baixo e sem poluir a atmosfera. Mas, e se em vez de fabricar esse gás em indústrias caríssimas na superfície, pudéssemos usar a eletricidade para gerar raios subterrâneos que fraturam rochas ricas em ferro e fazem a própria Terra produzir hidrogênio? Vamos refletir um pouco sobre isso. Hoje, mais de 90% do hidrogênio consumido no mundo vem da reação de vapor com metano, um processo que consome combustíveis fósseis. A alternativa limpa tradicional, que é a eletrólise de água usando energia solar ou eólica, ainda é cara demais para ser adotada em larga escala. E aqui que entra um conceito revolucionário, o hidrogênio geológico estimulado. Pesquisadores e startups como a americana Eden Geopower descobriram que ao injetar água em formações rochosas profundas, ricas em ferro, ocorre uma reação química natural de oxidação que libera gás hidrogênio. O grande desafio técnico é que essas rochas profundas são extremamente compactas e quase não possuem poros para a água circular. Para resolver isso, sem recorrer a fraturamento hidráulico convencional, o fracking, que é bastante controverso por consumir muita água sob altíssima pressão e trazer riscos ambientais, os engenheiros estão aplicando a estimulação por pulso elétrico, utilizando eletrodos colocados em poços profundos, geradores de alta voltagem disparam descargas elétricas que geram canais de plasma nas próprias rochas. A expansão ultra-rápida desse plasma cria uma onda de choque que fratura a pedra com precisão cirúrgica. Como funciona isso sob a ótica da engenharia de controle e automação? Do ponto de vista sistêmico, o processo transforma formações geológicas em verdadeiros reatores químicos subterrâneos controlados. O aspecto mais fascinante é a eficiência. Os geradores de pulso consomem uma quantidade de eletricidade relativamente baixa na superfície, comparável ao funcionamento de uma ou duas torradeiras, por exemplo, pois a energia é acumulada gradualmente em capacitores para disparar picos instantâneos de alta voltagem. Os sistemas de automação e sensores de poço entram em cena para monitorar a pressão dos fluidos, mapear a permeabilidade das fraturas e otimizar o ritmo dos disparos. Aqui entra a minha opinião. O hidrogênio geológico estimulado representa uma mudança paradigmática no setor de energia. Em vez de dependermos de mineração extrativista pesada ou de plantas industriais de custo proibitivo, a engenharia passa a atuar como um catalisador de processos geoquímicos na própria Terra. Obviamente, existem desafios técnicos sérios. O ferro da rocha exposta se esgota com o tempo, a taxa de produção tende a desacelerar a precipitação de minerais e pode ocorrer, inclusive, o entupimento das fendas criadas. Contudo, essa intersecção entre geologia, química e engenharia elétrica mostra exatamente como a pesquisa e a inovação podem abrir caminhos inéditos para a sustentabilidade. Para concluir, a busca por hidrogênio geológico estimulado mostra que a obtenção de energia limpa exige criatividade, rigor científico e visão sistêmica. Eu sou o professor Rafael dos Santos para a Rádio Unesp. Até a nossa próxima coluna.
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0: Olá, bom dia para você, uma ótima segunda-feira, bastante produtiva para todos nós. A gente segue o Manhã Popular Brasileira. A gente vai ouvir daqui a pouquinho o dueto de Alcione com Gonzaguinha. Vamos ouvir também Carlos Lira, Marcos Valle, Roberto Menescal e João Donato juntos e vários outros. A gente abre com a Silvia Machete cantando do Chico Buarque, Tatuagem.
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Unesp, trouxemos para você a Maíra Freitas cantando dela, Martinalli e Gabriel Moura, Desavisado. Você ouviu também o Belchior cantando Zé Ramalho, Garoto de Aluguel. Trouxemos também Dan Nakagawa, dele, Celso Sim, Assim Assim. Ouça agora Carlos Lira, Marcos Valle, Roberto Menescal e João Donato, do Lira e Vinícius de Moraes, Samba do Carioca.

0: 10h27, aqui na Rádio Nesp, trouxemos Júlio Sequim, dele, Meu Boleto. Você ouviu também Gonzaguinha e Alcione, do Gonzaguinha, Ponto de Interrogação. Trazemos para você um rápido intervalo e daqui a pouco a gente volta com a Mariana Aidar, cantando do Caetano Veloso, Araçá Azul.
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2: Pesquisadores da USP desenvolveram um jogo de tabuleiro educativo e gratuito chamado Turma do Peixoto Rota do Pescado. Focado no público infanto-juvenil, o material tem o objetivo de ensinar conceitos científicos sobre alimentação saudável, nutrição e sustentabilidade de forma lúdica. O jogo comporta até 6 participantes que avançam no tabuleiro respondendo a perguntas e desafios divididos em 4 categorias: espécies e curiosidades, nutrição, sustentabilidade, escolha e preparo dos alimentos. O conteúdo aborda desde os benefícios do ômega 3 até a biodiversidade aquática e a segurança alimentar, produzido pelo Núcleo de Pesquisa Pescado para a Saúde, com apoio da FAPESP. O material pode ser acessado gratuitamente em formato digital pelo Linktree do projeto.
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0: 8h43, você ouviu Lued Luna aqui na Unesp, do Arlindo Cruz e Jorge Macedo, o Bem. Você ouviu também Leni Andrade, do João Nogueira e Paulo César Pinheiro, Batendo a Porta. Trouxemos ainda Orlando Haddad e Patrícia King, do Tom Jobim e Vinícius de Moraes, Só Danço Samba, Óbitos, com Arnaldo Antunes, e a Tulipa Ruiz cantando Quando Eu Achar. Um rápido intervalo e daqui a pouco a gente volta.
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13: Oi, ótima segunda. Estamos de volta com o Manhã Popular Brasileira, abrindo agora nossa última meia hora neste dia 21 de setembro, dia do radialista. A gente abre mais um bloco com o Cassiano e a Marisa Monte cantando dele, Cedo ou Tarde.

11h15, aqui na Rádio Unesp, Daniela Mercury, do Roberto Erasmo Carlos, Se Você Pensa. Trouxemos também Moraes Moreira, do Moraes e Capinã Cidadão, Desesperar Jamais, com Ivan Lins e Roberto Ribeiro, composição do Ivan e do Vitor Martins. Trouxemos também Danilo Caymmi, do Dorival Caymmi, das Rosas. Ouça agora Maria Rita, cantando do Arlindo Cruz, Franco e Serginho Meriti, Trajetória.

10h23, aqui na Rádio Nesp Rosa Passos, do Tom Jobim, Águas de Março. Encerrando a programação de hoje, Adriana Moreira, cantando do Maurício Carrilho e Paulo César Pinheiro, Meu Samba, Meu Lamento. A seleção musical foi de João Flávio Lima, operação de áudio, Jurandir Carrado, eu sou Wellington Leite. Continue conosco, daqui a pouquinho tem Conexão com Pedro Norberto e Eleide Bergamo. Volte conosco amanhã para a edição de terça-feira do Manhã Popular Brasileira. Um abraço e até mais.

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4: 11:30, muito bom dia. Hoje é segunda-feira, dia 21 de setembro, e este é o Conexão, uma produção do jornalismo da Rádio Unesp, que você ouve em 105,7 FM em Bauru, e onde estiver, nas plataformas digitais e em radio.unesp.br. Bom dia, Pedro Norberto.
5: Bom dia, Leide Bergamo. Bom dia, ouvintes. Hoje no Conexão, o desenvolvimento de um mini tumor 3D na Unesp em Araraquara, o Dia Mundial da Doença de Alzheimer e a primeira reportagem sobre o impacto das BETs no Brasil.
4: Com a operação de áudio de Jurandir Matos Carrado, o Conexão está no ar.
5: 11:31, a Unesp divulgou na manhã desta segunda-feira o resultado dos pedidos de isenção e redução de 50% da taxa do vestibular 2027. Os candidatos já podem fazer a consulta nas páginas da Unesp em vestibular.unesp.br e da Fundação Vunesp em vunesp.com.br. Mais informações com Adriano Anderson de Castro.
6: Os candidatos com pedido de isenção deferidos já estarão automaticamente inscritos para o exame. Os contemplados com a redução de 50% da taxa deverão efetuar o pagamento de R$ 112,50. O vestibular 2027 da Unesp, com oferta de 5.850 vagas em 24 cidades, está com inscrições abertas pelo site da Fundação Vunesp. A universidade oferece ainda redução de 75% da taxa aos cerca de 350 mil alunos matriculados no último ano do ensino médio da rede pública estadual paulista, incluindo estudantes de escolas da Secretaria da Educação do Estado de São Paulo e do Centro Paula Souza. Estes candidatos pagarão taxa de R$ 56,25 e se inscreverão no mesmo período dos pagantes da taxa integral, até às 23 horas e 59 minutos de 20 de outubro. As provas da primeira fase do vestibular Unesp serão realizadas em 22 de novembro. Os candidatos convocados para a segunda fase farão novas provas em 13 e 14 de dezembro. As duas etapas serão aplicadas em 35 cidades, sendo 31 municípios em todas as regiões do estado de São Paulo e ainda em Brasília, Campo Grande, Curitiba e Uberlândia. O sistema de reserva de vagas para a educação básica pública destina 50% das vagas de cada curso de graduação da Unesp para alunos que tenham feito todo o ensino médio em escola pública, sendo que 35% das vagas desse sistema são destinadas aos candidatos que se autodeclararem pretos, pardos ou indígenas. Eu sou Adriano Anderson de Castro, da equipe Vunesp de Jornalismo, para a Rádio Unesp.
4: 11h33. E também a partir de hoje, às 5 horas da tarde, termina o prazo de inscrições para o Exame Nacional de Acesso ao Programa de Mestrado Profissional em Matemática, o PROFMATE. Liane Castro.
7: A iniciativa é voltada especialmente a professores da rede pública da educação básica que atuam em sala de aula. A proposta é aprimorar a formação profissional e fortalecer o ensino da disciplina nas escolas brasileiras. Para participar da seleção, é preciso ter diploma de graduação de curso reconhecido pelo MEC e atuar como professor de matemática em exercício na educação básica. Esta edição oferece 1.848 vagas distribuídas em 111 instituições associadas em todas as regiões do país. No estado de São Paulo, são 155 vagas em 7 instituições. Na USP, na Unicamp, no Instituto Federal de São Paulo, na UFSCar, na Unifesp, na Universidade Federal do ABC e na Unesp em 3 unidades, nos campos de Bauru, Rio Claro e São José do Rio Preto. A edição de 2027 marca a expansão da rede PROFMATE, que passa a contar com 6 novas universidades associadas nos estados do Ceará, Maranhão, Pernambuco, Piauí, Rondônia e Pará. O processo seletivo é realizado através do Exame Nacional de Acesso, que será aplicado no dia 10 de outubro. Os professores interessados devem fazer a inscrição pela internet até às 5 da tarde de hoje. O valor da taxa é de R$ 90,00. O edital e as informações completas na página do programa profmate-sbm.org.br. Liane Castro, Rádio Unesp FM.
5: 11h35. Pesquisadores da Faculdade de Ciências Farmacêuticas da Unesp em Araraquara desenvolveram um mini tumor 3D para tratamento de câncer de boca, capaz de reproduzir características encontradas em pacientes. Em alguns testes, a nova estratégia foi capaz de eliminar até 95% das células cancerígenas. A reportagem é de Giovanna Keiko.
8: Além do desenvolvimento do modelo 3D, foi utilizada a terapia fotodinâmica, que é uma técnica usada como tratamento complementar para alguns tipos de câncer. A pesquisa foi uma união entre engenharia de tecidos, nanotecnologia e terapia fotodinâmica para criar uma plataforma que possibilita realizar testes o mais próximos possíveis da realidade. Marisa Aires Fernandes é a responsável pelo projeto, sob orientação do professor Fernando Lucas Primo. Ela é engenheira de bioprocessos e biotecnologia e nos explica como funciona o modelo.
9: Então, até o momento, a gente realizou o desenvolvimento do modelo e caracterização dele e realizamos o tratamento com a terapia fotodinâmica, associada com a nanotecnologia. Então, assim, a terapia fotodinâmica utiliza uma combinação de luz, oxigênio e uma molécula chamada fotossensibilizador. Então, quando esse fotossensibilizador é iluminado, essa molécula é ativada, que é capaz de produzir espécies ali, capazes de danificar células tumorais. Então, nós chegamos até essa fase de testar esse tratamento, utilizando a nanotecnologia, né, que é colocando esse fotossensibilizador dentro de uma nanoestrutura para melhorar essas propriedades dele, e conseguimos aplicar no modelo tridimensional e tivemos uma taxa bem alta de morte celular. A gente conseguiu 95%.
8: Marisa também nos conta que o modelo 3D leva vantagem sobre o modelo bidimensional porque as células estão organizadas em diferentes camadas, oferecendo um modelo mais complexo. É possível verificar até onde o fotossensibilizador consegue alcançar e a retenção dele ali. Tudo isso é feito para que os testes sejam mais próximos do que acontece nos seres humanos, já que têm mais estruturas para verificar o tratamento. De acordo com o INCA, o Instituto Nacional de Câncer, o câncer de boca está entre os 10 tipos de câncer mais comuns no Brasil. Os tratamentos mais tradicionais normalmente exigem cirurgias que podem comprometer a fala, dificultar a mastigação e outros aspectos relacionados à saúde bucal. Para realizar a pesquisa, parte dela foi feita em parceria com a Universidade de Sheffield, no Reino Unido. Marisa fala melhor sobre como o intercâmbio contribuiu para o desenvolvimento do estudo.
9: Olha, o grupo da Universidade de Sheffield tem uma grande expertise, né, nesse desenvolvimento de tumor, então eles trabalham com diversos tipos celulares. Como tem um hospital escola lá integrado na faculdade, eles conseguem utilizar essas células derivadas dos pacientes. Então eu aprendi todas essas técnicas, tanto da produção do modelo quanto a caracterização dele. A gente precisa verificar se esse modelo está igual ao nosso corpo, por assim dizer, se ele consegue mimetizar como é o tecido humano. Técnicas histológicas,

0: A gente precisa ter uma atenção especial na manutenção desses programas de apoio à pesquisa, né? Porque exatamente esse assunto da nossa entrevista de hoje, ele vem de encontro a esse edital, né? Tão importante que, se não fosse ele, nós não conseguiríamos trazer essa tecnologia aqui para o Brasil, que é alvo dessa tese, né? Divulgada aqui para a nossa universidade, né? Vejam só a importância que é.
1: Além disso, o professor explica os próximos passos da pesquisa e como é o processo para a divulgação de resultados.
0: O trabalho justamente está em fase de final de publicação científica em um periódico internacional de destaque, né, onde nós traremos esses resultados. Eles estavam até então sigilosos por conta da análise de patenteamento e propriedade intelectual da universidade, então recebemos autorização para divulgação agora bem recente. A doutora Marisa defendeu o doutorado no início do ano passado, então a gente ficou um tempo aí de sigilo. Dados, né? Então, além da questão da publicação em periódico científico internacional, nós buscaremos também a prospecção de ensaios com a validação clínica futura com parceiros estratégicos da área de saúde, porque para efeitos comparativos, até porque por conta das questões das agências regulatórias, elas exigem essas validações dos modelos, mesmo que sejam modelos alternativos, né, baseados em engenharia de tecidos e cultura tridimensional, a gente precisa ter essa validação. Mas é muito interessante porque o dispositivo laser que a doutora Marisa usou nas pesquisas, ele já é homologado pela Anvisa, então é um procedimento já reconhecido também pela própria Anvisa, que agora traz uma inovação.
1: Atualmente, Marisa realiza o pós-doutorado na área de câncer de pele, na FCF em Araraquara, e ambos destacam que os próximos passos da pesquisa envolvem parceria com a indústria farmacêutica para a validação dos modelos para desenvolver melhor o projeto. Com supervisão de Fábio Toledo, Giovanna Keiko, Rádio Nesp FM.
2: 11 horas 41 minutos. 21 de setembro é Dia da Árvore e foi da sombra de uma árvore que o professor Alexandre Perinotto, do Departamento de Geologia da Unesp em Rio Claro e nosso colunista, fez esta reflexão sobre a data de hoje.
3: Muito mais do que uma celebração, é uma reflexão. O que nós estamos fazendo em relação às nossas árvores? Mas muito mais do que uma simples árvore, o que nós estamos fazendo em relação às nossas florestas? A Mata Atlântica, que está sendo tão devastada aqui nessa nossa região. A Floresta Amazônica, o Pantanal, todos esses biomas. A própria Caatinga, que é um bioma exclusivamente brasileiro. Sem árvore, não há vida. Sem árvore, não há água. Olhe para uma árvore. Reflita um pouquinho sobre o que você está vendo. Aquele ser vivo que fornece tantos recursos para o homem merece um pouquinho mais de respeito, de atenção. Que a gente reflita, não só hoje, no Dia da Árvore, mas todos os dias. Uma árvore em pé, viva, vale muito. Se não financeiramente, mas isso também vale, ela vale muito para a preservação da vida no planeta. E essa vida nos inclui. Se nós continuarmos tratando as nossas florestas da maneira como estamos, existe um fim muito triste para todos nós. Nesse último período, houve um grande avanço na preservação das florestas, da nossa mata e de um uso mais sustentável. Vamos pensar sobre isso nesse dia. E eu convido você a plantar uma árvore, a cuidar dela e a incentivar todos os processos, todos os projetos que tem no plantio de árvores e na preservação da floresta como meta. Viva a árvore!
4: 11h43 e hoje, 21 de setembro, é o Dia Mundial da Doença de Alzheimer, data para conscientizar sobre a condição em seus aspectos clínicos, além dos estigmas sociais. Mais detalhes com Mabi Ferreira, da Rádio USP.
5: A docente do Departamento de Ciências da Saúde da Faculdade de Medicina da USP, em Ribeirão Preto, Carla Santana, que é membro da Associação Brasileira de Alzheimer, a ABRAZ, fala sobre a importância do mês de setembro para a conscientização da doença e combate ao estigma social presente nela.
6: O mês de conscientização sobre a doença de Alzheimer acontece em todo o mundo, especialmente em torno do dia 21 de setembro, que é o Dia Mundial do Alzheimer. É um período em que diferentes organizações, profissionais de saúde, universidades, sociedade civil se mobilizam para ampliar o conhecimento sobre a doença e combater o estigma que ainda existe em torno dela. A Associação Brasileira de Alzheimer, por meio das regionais e grupos de apoio, promove ações em diferentes partes do país. No dia 20,

0: deste ano, desse mês de setembro, pela manhã, haverá uma caminhada de conscientização na Avenida Paulista, em São Paulo. Em Ribeirão Preto, também temos várias ações promovidas pela Comissão Hospital Amigo da Pessoa Idosa do Hospital das Clínicas, inclusive nos ambulatórios que atendem pessoas com diagnóstico de Alzheimer. Também estão previstas ações voltadas à comunidade ao longo deste mês.
1: O mês de conscientização ao Alzheimer promove diferentes ações para a população, incluindo o atendimento de pessoas com o diagnóstico em ambulatórios e meios para combater o estigma social com os portadores da doença. O doutor Fabrício Henrique Monaretti, médico geriatra egresso da USP e coordenador da Abras, alerta sobre os principais sinais da doença.
2: O principal comprometimento é da memória recente. Então, tem que observar se o paciente começa a fazer a mesma pergunta várias vezes, numa mesma conversa, no mesmo diálogo, ou repetir a mesma história diversas vezes. Às vezes o paciente começa a perder objetos, a ter dificuldade de encontrar objetos pessoais, como chave, carteira, documentos. Os pacientes começam a esquecer, um alimento em preparo no fogão, né?
1: De acordo com o Monaretti, atividades de estimulação cognitiva contribuem para o controle da doença e melhora a qualidade de vida.
2: Pode melhorar a qualidade de vida, o controle da doença, a evolução da doença aí para quem tem doença de Alzheimer. É atividade física, né? Ter relações sociais ativas, né? Principalmente relações adequadas. Ter uma dieta saudável. Fazer atividades como estimulação cognitiva, psicoterapia. Ter atividades com equipe multiprofissional, como fonoaudiologia, fisioterapia, terapia ocupacional, tudo, além da psicologia aí que já foi citada, né? Educador físico, todos esses profissionais podem atuar para melhorar a qualidade de vida, melhorar a funcionalidade e melhorar o controle comportamental dos pacientes com doença de Alzheimer. E também atuar diretamente nos fatores de risco modificáveis para tentar diminuir essa patologia da doença.
1: O doutor destaca ainda a importância de profissionais que ajudem na funcionalidade desses indivíduos e no controle dos pacientes. Para falar sobre a conscientização do Setembro Lilás, Carla Santana relata sobre o estigma social que existem contra portadores da doença.
0: Acredito que a conscientização ela vai muito além da prevenção e redução de riscos. Precisamos também construir uma sociedade mais amigável às pessoas que vivem com Alzheimer. Precisamos compreender que a pessoa pode esquecer, pode precisar de mais tempo para realizar uma atividade ou tarefa, pode ter dificuldade para encontrar uma palavra ou para acompanhar uma situação que antes era simples para ela. Vivemos uma sociedade muito complexa, que valoriza a rapidez, a produtividade, o alto desempenho. Agora, imagine como pode ser desafiador viver nesse mundo quando alguma das suas capacidades começam a se modificar. Por isso, conscientizar também significa desenvolver mais empatia, diminuir o preconceito e criar ambientes e relações que favoreçam a participação dessas pessoas. A pessoa com Alzheimer, ela não deixa de ser uma pessoa. Ela continua tendo histórias, desejos, vínculos, interesses, conhecimentos e muito a contribuir. Como sociedade, podemos aprender a olhar para isso e sermos melhores, né?
1: Apesar de não ter cura, o Alzheimer possui tratamentos precoces e medicamentos que colaboram para a lentidão do avanço da doença, como afirma o doutor Fabrício Monaretti, em meios que podem ser feitos para quem convive com a patologia.
2: O diagnóstico precoce da doença de Alzheimer tem benefício por alguns motivos, né? Atualmente existem medicações anti-amiloide, anticorpos monoclonais anti-amiloide, que são donanemab e olecanemab, que são medicamentos que atuam na evolução natural da doença, ou seja, que elas retardam o declínio cognitivo e realmente atuam de forma a bloquear a neuropatologia da doença de Alzheimer. Esses medicamentos foram recentemente liberados no Brasil. Eles são indicados para comprometimento cognitivo leve e demência de Alzheimer inicial, CDR1, então biologicamente confirmadas como fisiopatologia Alzheimer, né? No entanto, eles trazem benefício, mas ainda um benefício bem pequeno, né? Elas não retardam a progressão da doença nem curam a doença.
1: Mabi Ferreira, para a Rádio USP de Ribeirão Preto.
3: 11:48.
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5: Hoje o dia começou com tempo estável em Bauru e região, com predomínio de sol entre nuvens e sem previsão de chuva. A temperatura mínima registrada em Bauru hoje foi de 18,3 graus às 6 horas e 5 minutos. Ao longo da tarde, a aproximação de uma nova frente fria vai favorecer o aumento da nebulosidade e a ocorrência de pancadas de chuvas acompanhadas de trovoadas, inicialmente nas regiões oeste e sul do estado, avançando posteriormente para outras áreas. Nesta tarde, as temperaturas máximas atingem 26 graus em Itapeva, 28 graus na região metropolitana de São Paulo, 30 graus em Presidente Prudente, 33 graus na região de Araçatuba e 35 graus na região de Barretos. A temperatura máxima prevista para Bauru nesta tarde é de 30 graus. Tiago Ferreira, do IPMET, para a Rádio Nesp FM.
3: 11:49. Dos games às apostas online. Este é o nome da série que você acompanha nesta semana aqui no Conexão. Nesta edição, os impactos na saúde mental dos brasileiros. A reportagem é de Ana Lúcia Caldas, da Rádio Nacional. Um em cada 5 jovens no mundo começa a apostar em jogos online até os 11 anos de idade. Número que chega a 78% a partir de 12 anos. Os dados de 2021 são do Unicef, o Fundo das Nações Unidas para a Infância, e continuam atuais. Um em cada 5 estudantes dos ensinos fundamental e médio aqui no Brasil apostou em bets, revela pesquisa da Frente Parlamentar Mista de Educação, sendo que 9,5% fizeram a primeira aposta aos 11 anos. As apostas começam mais cedo e a busca por ajuda também.
6: Mas chegam jovens de 15, 16, 19, 20 anos, até 30, 35 anos, com esse negócio das bets, né?
3: O depoimento de Luiz Carlos, dos Jogadores Anônimos. Ele se mantém longe do vício e conta que começou nas máquinas de videopôquer, quando ainda não existia celular.
6: Graças a Deus eu não jogo hoje, porque se eu jogasse estava perdido. Na minha época, a gente tinha que sair de casa para jogar. Hoje não precisa mais. Hoje você carrega um cassino dentro do seu bolso.
3: Pesquisa do IBICT, Instituto Brasileiro de Informação em Ciência e Tecnologia, mostrou que canais voltados ao público infantil exploram a falta de maturidade financeira de crianças e adolescentes para promover apostas ilegais, como destaca o diretor do Instituto, Tiago Braga.
7: O IBICT publicou um estudo já em janeiro de 2025, foi um estudo inclusive citado durante a CPI das Bets, que mostrava como influenciadores estavam utilizando ferramentas online do Facebook, do Twitter, do TikTok e principalmente do YouTube para influenciar jovens e crianças a aprenderem a apostar online.
3: A psicóloga Mariana Kell, da Sociedade Brasileira de Psicologia, explica que o jovem é mais vulnerável pelo cérebro ainda estar em construção. O núcleo ligado à sensação de prazer e à dopamina funciona em ritmo acelerado, enquanto as regiões que controlam os impulsos e avaliam riscos só terminam de amadurecer aos 20 e poucos anos.
8: O adolescente, ele sente intensamente o prazer de ganhar uma aposta, mas ele, em contrapartida, ainda não dispõe do aparato para frear o impulso da aposta seguinte.
3: A Organização Mundial da Saúde define ludopatia como transtorno do jogo e o game disorder como transtorno de jogos eletrônicos. Os dois são listados na classificação internacional de doenças como dependências comportamentais. E quais os sinais mostram que um comportamento recreativo passou a ser um transtorno? Com a palavra, o psiquiatra forense e diretor da Vida Mental Perícias, Elde Lobo.
9: É quando a pessoa jovem, adulta, idoso, passa a substituir tempos habitualmente utilizados para convívio familiar, trabalho, diversão e outras demandas gerais da vida, ficam prejudicados para cada vez mais consumir jogos.
3: E esse prejuízo pode resultar em distúrbios do sono, inatividade física, isolamento, depressão, ansiedade e até ideação suicida. Enquanto os jogos eletrônicos servem para entretenimento, cultura, arte e até competições em espaços organizados, como no caso do eSports, as apostas online envolvem prêmios em dinheiro. Na opinião da psicóloga Mariana Kell, a fronteira entre os dois ainda não é nítida.
8: Esses jogos eletrônicos e as plataformas de apostas, elas compartilham o mesmo esqueleto comportamental que a psicologia conhece já há bastante tempo, que é um reforçamento de comportamento em razão variável. O que isso quer dizer? Quando a recompensa ela vem de forma imprevisível, o comportamento ele se torna extraordinariamente resistente à extinção.
3: Os jogos de azar e videogames se cruzam quando elementos de apostas e mecânicas baseadas puramente na sorte são inseridos em ambientes digitais de entretenimento, como no caso das loot boxes, caixas de recompensas pagas com conteúdo aleatório. A especialista em direito digital Luana Mendes, conhecida como Doutora Gamer, diz que os riscos são diferentes.
10: Tanto os jogos quanto as bets podem utilizar estímulos visuais, recompensas, mecanismos de engajamento, ferramentas que deixam o jogador envolvido e exposto a condições de permanecer na tela por mais tempo do que gostaria. Mas na aposta existe um elemento adicional muito mais relevante e muito mais perigoso, que é o risco financeiro inerente da própria atividade de apostar.
3: Na próxima reportagem, o endividamento. Quando apostar, se torna um comportamento compulsivo. Com edição de Paula de Castro, produção de Luciene Cruz e sonoplastia de Gilberto Martins, da Rádio Nacional em Brasília, Ana Lúcia Caldas.
11: h55 e o Conexão desta segunda-feira fica por aqui. 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
12: A coordenação do jornalismo é de Fábio Toledo e a direção-geral é de Ângela Grossi.
11: A apresentação é de Eleide Bergamo e Pedro Norberto, com operação de áudio de Jurandir Matos Carrado.
12: Na sequência, vem a propaganda eleitoral gratuita. Logo depois, tem conjuntos e orquestras. O Conexão volta amanhã, às 11h30 da manhã. Obrigada pela sua companhia e até lá.
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0: Olá, a Unesp FM apresenta Pé na Estrada, programa com compositores, intérpretes, bandas que lançam trabalhos, divulgam suas músicas e estão com o pé na estrada. Passam hoje por aqui Cristina Caetano, Sandra de Sá, Maria Luísa Jobim, Luiz Carlos Sá e Gabriel Sáter, Pedro Emílio e Lued Luna, Agnes Nunes, Mônica Salmazo e muito mais.
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0: E a gente começa com a faixa Cadê Jodel? Uma música do álbum Tributo Viva Donato, lançado em agosto, que conta com as vozes de Dora Morelenbaum, filha, e Paula Morelenbaum, mãe, que uniram as vozes em um arranjo suave e acolhedor. Este tributo está disponível nas principais plataformas de áudio e também em versão física nas lojas

0: Dora Morelenbaum e Paula Morelenbaum, de João Donato, Cadê Judel? A Unesp FM está apresentando Pé na Estrada. Cristina Caetano apresenta álbum Batuques, a seguir.
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0: Com mais de 10 anos de carreira, tendo tocado ao lado de grandes nomes como Sebastião Tapajós e Ney Conceição, Cristina Caetano propõe em seu primeiro álbum autoral solo um resgate da ancestralidade. Em Batuques, a artista contempla as raízes culturais dos povos afro-amazônicos e afro-indígenas. São 10 faixas que remetem à sua própria vivência como mulher amazônida, fortemente influenciada pelo respeito aos encantados e saberes tradicionais da floresta. O álbum mescla de forma contemporânea os batuques, cantos, danças e ritos da cultura afro-religiosa e indígena. Destacamos as faixas Batuque Mestiço e Sou Cabocla.

0: Cabocla e Batuque Mestiço. 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Arnaldo Batista fez 78 anos em julho. O aniversário gerou tributo fonográfico ao cantor, compositor, músico e artista plástico paulistano a seguir.
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0: O projeto Arnaldo Batista 7.8, Canções Inesquecíveis, Revisitadas, é uma grande homenagem lançada em setembro para celebrar os 78 anos do músico, reunindo 56 gravações de sua obra solo, feitas por mais de 60 artistas. O álbum de tributo deixa de lado o repertório do grupo Os Mutantes, para valorizar exclusivamente a produção individual e autoral de Arnaldo Batista. As 56 faixas estão divididas em 3 singles solos e 4 coletâneas temáticas, chamadas Cobre, Sunny, Pink e Jeans. Do álbum Cobre, destacamos Sandra de Sá, Cê Tá Pensando Que Eu Sou Loki, e Lulina e Urso com

0: Lulina e Urso, de Arnaldo Batista, Tacap. E abrindo o bloco, Sandra de Sá, Cê Tá Pensando Que Sou Loki? 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
0: Luísa Jobim lançou Rosa no Céu, terceiro álbum da carreira. Fresco, suave e delicado, o trabalho transforma instantes cotidianos em pequenas paisagens sonoras, onde o afeto parece sempre prestes a florescer. A produção musical é de Marcelo Camelo, que também assina algumas parcerias com Maria Luísa, e tem a participação de Chico Chico em uma faixa do disco. Vamos ouvir Sinais. E na sequência, tem o cantor e compositor Pedro Emílio, que lançou um single duplo antecipando seu segundo álbum. As faixas Reticente, em parceria com Lued Luna, e Coisa Gostosa apresentam ao público a nova fase do artista, marcada por uma expansão estética e sonora. Confira Reticente com Lued Luna.

Pedro Emílio e Lued Luna, dele reticente. Antes, Maria Luísa Jobim, dela e Marcelo Camelo, Sinais. 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Jabuticaba em Flor é o single em parceria de Luiz Carlos Sá e Gabriel Satter, lançado em setembro. A música faz parte dos novos projetos de Luiz Carlos Sá, integrando o repertório de parcerias do cantor para o seu novo álbum e show, Eu, Caçador de Mim. Vamos ouvir, ainda neste bloco, uma nova versão de Juliane Gamboa, cantora, intérprete e compositora nascida em Petrópolis, no interior do Rio de Janeiro, para Coragem Mulher, composição de Ivan Lins e Vitor Martins, lançada originalmente em 1980. A canção ganha o streaming em single em dueto de Juliane com o próprio Ivan Lins. Com

0: Juliane Gamboa e Ivan Lins, dele, Vitor Martins, Coragem Mulher. Abrindo o bloco, Luiz Carlos Sá e Gabriel Sáter, deles, Jabuticaba em Flor. 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Seguimos com Agnes Vitória Nunes Ferreira, uma cantora e compositora nascida em Feira de Santana, mais conhecida pelo seu nome artístico Agnes Nunes. A seguir,
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0: A baiana Agnes lançou seu terceiro mini-álbum de inéditas, intitulado Novelas, com fusões do pop, dancehall, reggae, R&B, com produção de Yuri Rio Branco e clima herdado do Neo Soul, além de variações mais tranquilas e recentes da música pop. Vamos ouvir Denso e Danço e Será Que Eu Vou Te Ver?

Agnes Nunes dela e Yuri Rio Branco, Será Que Eu Vou Te Ver? Abrindo o bloco dela, Yuri e Théo Silva, Denso e Danço. Mônica Salmazo lança álbum Senhora das Canções, um tributo a Elisete,

a seguir no Pé na Estrada. A cantora Mônica Salmazo revisita o repertório de Elisete Cardoso, nascida em 1920 e falecida em 1990. Uma das vozes mais marcantes da música popular brasileira, no álbum Senhora das Canções, um tributo a Elisete, lançado recentemente nas plataformas digitais pela gravadora Biscoito Fino. Com 16 faixas e quase uma hora de duração, o disco percorre diferentes momentos da trajetória de Elisete, que começou a carreira como cantora de rádio nos anos 1930. Interpretou obras de compositores como Pixinguinha, Ari Barroso e Noel Rosa, e ficou conhecida por nomes como Divina, Enluarada e Magnífica. A partir de um mergulho na extensa discografia, nasceu o repertório com um passeio pelos muitos caminhos musicais percorridos por Elisete. Sambas gravados nas décadas de 50, como Seresteiro, de Raul Moreno, Renato Lima e Zequete. Sambas canções de discos antológicos, como Canção do Amor Demais e Elisete interpreta Vinícius. Clássicos que ela visitou, como Violão Vadio, de Baden Powell e Paulo César Pinheiro. Sei Lá Mangueira, de Paulinho da Viola e Hermínio Belo de Carvalho. E até mesmo uma rara composição da cantora, Se as Estrelas Falassem. Vamos ouvir as faixas Deixa Pra Lá e Seresteiro.

Mônica Salmazo, de Raul Moreno, Zequete e Renato Lima, Seresteiro. Abrindo o bloco de Augusto Mesquita e Jaime Florence, Deixa Pra Lá. E vamos ficando por aqui. Prazer enorme estar com você. Operação de áudio, Paulo Pepa. Produção e apresentação, Silene Barros. Continue com a Unesp FM e até mais.

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2: 13 horas e 59 minutos.
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22: Amigo ouvinte, aqui fala o repórter Esso, testemunho ocular da história.
23: O ano era 1941.
0: Enquanto a Segunda Guerra Mundial redesenhava as fronteiras da Europa, os Estados Unidos usavam seu poder para ter a América Latina sob sua vigilância. O estilo de vida americano passava a ser consumido no Brasil, trazendo da Coca-Cola ao personagem Zé Carioca.
1: Foi nesse cenário de transformações que no dia 28 de agosto de 1941 estreou na Rádio Nacional do Rio de Janeiro um ícone da nossa comunicação, o Repórter Esso.
0: Financiado por uma petroleira norte-americana e supervisionado pela agência de notícias também dos Estados Unidos, a UPA, o formato já fazia sucesso em outros países, como Argentina, Cuba e Venezuela. No Brasil, várias emissoras passaram a transmiti-lo, mas foi na Rádio Nacional que ele revolucionou as bases do radiojornalismo.
22: E atenção, atenção! Informa o Repórter Esso, testemunho ocular da história em edição extraordinária. Londres. A Inglaterra e a França acabam de declarar guerra à Alemanha. A informação foi divulgada oficialmente da capital britânica e em Paris.
6: Governantes dos Estados Unidos, que foram os precursores da política da boa vizinhança, mas também a Grã-Bretanha e a França, que depois viriam a ser aliados na Segunda Guerra Mundial, estavam muito preocupados com a aproximação de Hitler do Brasil. E os Estados Unidos realizaram, então, uma série de iniciativas por aqui. Na parte econômica, implantação da siderúrgica nacional. Na parte cultural, por exemplo, o Walt Disney criou um personagem bem brasileiro, que foi o Zé Carioca. E o Esso veio nessa esteira, para atrair a simpatia dos brasileiros, passando a fazer parte da rotina, com as 4 ou 5 edições diárias, dependendo da capital.
1: Esse é Luciano Klockner, autor do livro O Repórter Esso, a síntese radiofônica mundial que fez história.
0: A consolidação definitiva do Repórter Esso se conecta com a trajetória de Heron Domingues. O jovem, que pretendia ser cantor de tango, descobriu sua vocação e conduziu o radiojornal de 1944 até 1962. Com tanto prestígio, ele chegou a divulgar um manual sobre a melhor forma de construir um noticiário na época.
22: Às 8 horas da manhã, primeiro horário do Repórter Esso, esta saudação aos ouvintes deve ser feita com otimismo, voz clara e sem qualquer sinal de sono. Há necessidade de que nesse primeiro horário de nosso boletim, o ouvinte seja acordado pela voz alegre, firme e pontual do Repórter Esso. Com isso, o arrancaremos da letargia matinal, atirando-o na realidade da vida que deverá ser por ele enfrentada dentro de alguns minutos depois do café.
1: Essa credibilidade gerou episódios históricos. O país só teve certeza do suicídio do presidente Getúlio Vargas quando a notícia foi confirmada pelo Esso, que também leu a sua histórica carta-testamento.
22: Atenção, atenção, ouvintes. Além do bilhete deixado pelo presidente Vargas, há uma carta encontrada ao lado do seu corpo e que diz: mais uma vez, as forças que os interesses contra o povo coordenaram novamente se desencadeiam sobre mim. Não me acusam, me insultam. Não me combatem, caluniam-me. Não me dão o direito de defesa. Precisam sufocar a minha voz.
1: A qualidade técnica do Repórter Esso era impecável. Mas esse controle dos Estados Unidos sobre o principal radiojornal no país tinha suas consequências.
0: O radiojornal, por exemplo, não podia divulgar a campanha O Petróleo é Nosso, usada por Getúlio Vargas na década de 1950. Porque, obviamente, a campanha era contra os interesses da petroleira Esso aqui no Brasil. Mas a ação nacionalista era informada diariamente em outro radiojornal, A Hora do Brasil. Esse sim, todo gerido pelo governo brasileiro. O professor e pesquisador Marcelo Abudi fala sobre essa relação que os Estados Unidos tiveram sobre a audiência brasileira por meio do radiojornal.
4: a gente pode pensar que era um programa de propaganda de guerra, lá dos Estados Unidos. A ideia era valorizar o que estava sendo feito pelo ponto de vista deles. Isso tudo influencia a nossa cultura, a nossa visão de mundo, a nossa, eu digo, do país, né? A gente é colonizado culturalmente hoje pelos Estados Unidos. Lógico que muita gente vai ter a visão crítica disso, como a gente está fazendo aqui, mas o que vai ter de discurso enviesado e que as pessoas embarcam é muito grande, né?
1: O programa acabou também sendo um sucesso na televisão. Foi exibido na TV Tupi de 1952 até 1970. No rádio, a sua última transmissão foi ao ar no dia 31 de dezembro de 1968, na locução emocionada de Roberto Figueiredo.
5: 1968. O repórter é um serviço público da Aécio Brasileira de Petróleo e dos revendedores Aécio encerra aqui o seu período de apresentações através do rádio. Boa noite, ouvintes, e feliz ano novo são os votos da Aécio.

0: Como prova de sua relevância, o Rádio Jornal batizou o Prêmio ESSO de Jornalismo, que por 60 anos foi o mais importante reconhecimento da categoria no país, até ser extinto em 2016.
1: Este episódio usou áudios do acervo da Empresa Brasil de Comunicação.
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4: Duas horas mais oito minutos desta tarde de segunda-feira, estamos no dia 21 de setembro de 2026. Seja muito bem-vindo, muito bem-vinda à sua Rádio Unesp 105,7 no seu rádio e também na internet. Estamos em rádio.unesp.br. Previsão do tempo para a tarde e noite desta segunda-feira, de acordo com o IPMET Unesp, é de calor intenso, viu? Abafamento e sol entre poucas nuvens em Bauru. O dia começou estável, temperaturas em rápida elevação e, contudo, no decorrer agora da tarde, uma aproximação de uma nova frente fria muda o cenário aqui no interior do estado, hein? Temos, então, temperatura e tempo sofrendo uma guinada a partir de amanhã. Prepare-se, então, para a chegada oficial da primavera. Para terça-feira, para amanhã, essa virada, inclusive, com previsão de tempestade, hein? A frente fria avança de vez sobre Bauru, dia marcado por 100% de probabilidade de chuvas e trovoadas. Já para quarta-feira, temos uma queda brusca de temperatura. A mudança ocorre nesta quarta, dia chuvoso, cinzento e com muito frio, e a máxima despenca, hein? De 35 graus de hoje para apenas de 22 a 25 graus à tarde de quarta-feira. Ainda de acordo com o IPMET, temos neste momento termômetros marcando 28 graus e meio e a umidade relativa do ar é de 56%. E tá no ar o Musical Unesp, seleção musical do Sérgio Magson, operação de áudio do Wagner Barros e a apresentação é minha, Ricardo Bizarra. Abrimos aqui essa edição e vamos até às 5 da tarde, trazendo a Xênia França, dela Miragem. Paixão.

0: Cláudio Zoli, dos tempos aqui da banda Brilho, dele do Arnaldo Brandão, Noite do Prazer. As cinco primeiras do musical Nesp, edição desta segunda-feira, você ouviu também o Little Sims com Cléo Sol, Selfish, o Fino Coletivo com Boa Hora. Voltamos aqui à década de 70 também, 1972, a releitura para Donny Haraway, do John Lennon, Jealous Guy, e abrimos com Xenia França, Miragem. 14h30, a gente continua daqui a pouquinho, depois do intervalo, trazendo aqui o Pedro Luiz. É um instante só.
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3: Com mais de 100 anos de história, a Faculdade de Odontologia da Unesp em Araraquara é uma das mais tradicionais do país. Criada em 1923 como Escola de Farmácia e Odontologia, a instituição passou a integrar a Unesp em 1976 e, desde então, alia tradição, ensino, pesquisa e extensão na formação de profissionais e na prestação de serviços à comunidade. Além da formação acadêmica, a faculdade oferece atendimento odontológico gratuito à população de Araraquara e de outros 23 municípios da região. Em parceria com a Secretaria Municipal de Saúde, a unidade promove assistência em diversas especialidades, contribuindo para ampliar o acesso à saúde bucal. Todos os anos, cerca de 6.500 pacientes são atendidos pela FOAR, que realiza mais de 55 mil procedimentos odontológicos. Entre os serviços oferecidos estão atendimentos de urgência, odontopediatria, assistência a bebês e pacientes com necessidades específicas, além de ortodontia e ações de saúde coletiva. A unidade também realiza tratamentos especializados em áreas como cirurgia e traumatologia bucomaxilofacial, radiologia, periodontia, endodontia, próteses, implantes e disfunção temporomandibular. Os atendimentos são realizados com a participação de estudantes, sempre sob supervisão de professores. A integração entre ensino e atendimento à população fortalece tanto a formação dos futuros profissionais quanto a oferta de serviços de qualidade à comunidade.
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Agora 2h47 no Musical Unesp, o Zeca Baleiro, para a música do Moraes Moreira e do Pepeu Gomes, Eu Também Quero Beijar. Antes, o Harry Styles com Cinema e o Pedro Luiz, música do Luiz Melodia, Hoje e Amanhã Não Saio de Casa. A gente continua, vamos para 1968 com Bobby Womack, California Dreaming, no Musical Unesp.

0: Fred, Nelson Cavaquinho e Sally Godard.
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1: 2h56, você ouviu Donavu Frankerator com I Don't Matter, antes o Pericles Cavalcante dele, Tudo Sobre Eva, e Bobby Womack com California Dreamer. A gente continua daqui a pouquinho, vem chegando intervalo. Na sequência, você ouve o Maurício Pereira aqui no Musical Unesp. Um instante só.
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15: 14 horas e 59 minutos.
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Marcelo Genesi, felicidade aqui no Musical Unesp, 3:12. Você ouviu também o J.J. Johansson com Vertigo e o Maurício Pereira com Um Dia Útil. A gente continua, esse é o Musical Unesp nas suas tardes de segunda-feira aqui na Unesp FM, trazendo o Wycliffe Jean.

0: A Kendra Morris com a versão para Walk on the Wild Side aqui no musical Nesp. Teve antes o Gilberto Gil dele, Metáfora, e o Wycliffe Jean. E aí a participação da Norah Jones com Any Other Day. 3h25, intervalo, e na sequência a gente volta aqui com o musical Nesp, trazendo Gabriel Moura. É um instante só.
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2: Pesquisadores da Unifesp e da startup Biotech Blue estão desenvolvendo bioestimulantes agrícolas a partir de microalgas cultivadas em resíduos de cervejarias e da criação de tilápia e camarões. Esse material, que seria descartado, é rico em nitrogênio, fósforo e carbono. Com apoio da FAPESP, o projeto busca transformá-lo em insumos sustentáveis e mais baratos que fertilizantes químicos convencionais. A biomassa produzida é rica em proteínas e beta-caroteno, podendo ser usada na alimentação de peixes e camarões. Outros benefícios são a captura de CO2 durante a fotossíntese e o combate à proliferação excessiva de algas nos rios. Testes em lavouras de café, milho e banana em São Paulo e Minas Gerais já mostram solos mais saudáveis e plantas mais fortes.
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Agora, faltando 20 minutos para as 4 da tarde, você ouviu a Márcia Castro para a música do Guilherme Arantes, O Melhor Vai Começar. Antes, o Mário Biondi com Never Stop e o Gabriel Moura com Vamos Aí. A gente continua, esse é o Musical Nesp na sua rádio, Nesp 105,7, trazendo o Harry Connick Jr.

0: De Der Hound, John Oates com The Burden Be, I Can Go For That. Antes, a Rita Lee, dele do Roberto de Carvalho, Caso Sério. E o Harry Connick Jr., da música do Elton John, com Your Song. A gente continua daqui a pouquinho, depois do intervalo, trazendo aqui a parceria do Herbert Viana com a Fernanda Takai, no Musical Nesp. Instantes.
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3: Alexandre Perinotto, geólogo, professor do curso de geologia da Unesp em Rio Claro. Setembro está aí para nos lembrar de muitas datas significativas para o nosso planeta, para a nossa vida e para o nosso país. Quando a Terra, o nosso planeta, era muito, muito jovem, num tempo geológico chamado Hadeano, que se iniciou com a formação do nosso planeta há mais ou menos 4 bilhões e 600 milhões de anos e terminou há 4 bilhões de anos, houve um grande choque entre a Terra e outro planeta em formação, chamado Theia. Esse choque fez com que o eixo de rotação da Terra se inclinasse cerca de 23 graus. Devido a essa inclinação e com o movimento de rotação, surgiram as diferentes estações do ano. Então, um choque que poderia ter interrompido a formação da Terra, na verdade, provocou o surgimento das quatro estações do ano e facilitou muito a evolução da vida. Por isso, temos, entre outras, a primavera, que começa agora em setembro, exatamente no dia 22, às 21 horas e 5 minutos. A primavera nos lembra renascimento, transformação do branco e do cinza do inverno para o reflorescimento, para a renovação da vida. Precisamos, também nós, nos renovarmos constantemente. Aproveite a chegada da primavera e reflita como têm sido as suas atitudes para com o meio ambiente, para com a continuidade da qualidade da água, do ar, para com o consumo sustentável. Setembro também marca no dia 21 o Dia da Árvore, essa máquina viva que oferece à humanidade muitos e muitos benefícios, além de transformar gás carbônico em oxigênio, vital para a nossa existência. Como tem sido a sua atitude perante as árvores? Como você combate queimadas e derrubadas de florestas em nome de se aumentar fronteiras agrícolas e pecuárias ou a mineração clandestina? Você conhece o Código Florestal Brasileiro? E setembro, para nós brasileiros, tem um significado muito importante em termos da nossa história como um país independente. Deixamos de ser colônia para ter nosso próprio poder de decisão. Nossa soberania, nosso território é muito, muito rico em florestas, água potável, minerais estratégicos, recursos energéticos, e tudo isso chama a atenção de muita cobiça e ganância. Nessa oportunidade que setembro nos oferece de reflexão sobre mudança de estação, de renascimento, de liberdade e soberania, pensemos de forma global como queremos continuar como seres humanos e como brasileiros, vivendo nesses tempos de escassez crescente de recursos naturais, de danos irreparáveis ao nosso planeta e de ameaças à nossa soberania. Alexandre Perinotto, geólogo, professor do curso de Geologia da Unesp em Rio Claro.
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3: 15 horas e 59 minutos.
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4:12, você ouviu aqui no Musical Nesp, Banda do Mar, da Malu Magalhães, Me Sinto Ótimo. Antes, o Santana com Twisted e o Herbert Viana, e a participação da Fernanda Takai para a música do Adailton Poesia, A Mais. 4:13, esse é o Musical Nesp, nas tardes aqui da sua Rádio Nesp, 105,7 no seu rádio e também transmitindo pela internet em radio.nesp.br. Você ouve agora a Amy Winehouse.

0: Musical Nesp, agora 4h25, você ouviu o Ben Folds 5 com Road That Talk. Antes, o Caetano Veloso dele, Trem das Cores, e a Amy Winehouse com Help Yourself. Intervalo rápido, vem chegando mais uma edição do Memória Sonora Unesp, os 35 anos de Rádio Unesp. E na sequência, você ouve aqui o Terno.
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Faltando 19 minutos para 5 da tarde aqui no Musical Nesp, você ouviu Ira para a música do Erasmo e do Roberto, Sentado à Beira do Caminho. Antes, o Kevin Hansen com Es Como El Día e também o Terno, música do Tim Bernardes, Enterrei Vivo. Vamos para o último bloco desta segunda-feira do Musical Nesp, trazendo aqui o Jack Johnson.

0: Fechando a edição desta segunda-feira, 21 de setembro, do musical Nesp com o Bruce Springsteen, Let's Be Friends, antes o Mosca com Tudo Que a Gente Quis e Jack Johnson com Radiate. Faltando 6 minutos para 5 da tarde, o musical Nesp de volta amanhã às 2 da tarde, aqui na sua rádio Nesp 105,7. Eu, Ricardo Bizarra, volto amanhã. Os trabalhos técnicos na operação de áudio do Wagner Barros, a seleção musical do musical Nesp é do Sérgio Magson. E eu volto amanhã e espero você. Vem chegando a Marina Fontanelli e apresenta daqui a pouquinho o Fim de Tarde. Até lá, ótima semana. Tchau, tchau.
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3: Olá, uma ótima tarde de segunda-feira para você que está aqui na sintonia da Rádio Unesp FM. Agora, 5:01, está começando Fim de Tarde de hoje, dia 21 de setembro de 2026. Temperatura nesse momento aqui em Bauru, 29 graus, de acordo com o IPMET. Eu sou Marina Fontanelli, sigo aqui com você até às 7 da noite. Seleção musical do fim de tarde é do João Flávio Lima e a operação de áudio de hoje é do Wagner Barros. Começamos com a Joni Mitchell, A Case of You.

Vanessa Moreno, acompanhada do pianista Salomão Soares, cantando Sapato Velho, música do Mu Carvalho, do Cláudio Nutti, também do Paulinho Tapajós. Grande sucesso na gravação do grupo Roupa Nova. Antes a gente ouviu por aqui Ben Harper com Faithfully Remain. E abrindo o programa de hoje, a Joni Mitchell com A Case of You, música de 1971. 5h14, agora seguimos por aqui com a Olivia Dean, Dynamite.

0: Pai e filho, João Donato e Donatinho, com Vamos Sair à Francesa, faixa do álbum Sintetiza Amor, que eles lançaram juntos em 2017. Antes teve Olivia Dean com Dynamite. Agora 5h22, fim de tarde, faz uma pausa. Você acompanha mais um episódio do História no Prato. Até já.
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0: A literatura culinária é dividida por uma barreira de gênero. De um lado, estão os livros impressos e publicados por homens. Do outro, os manuscritos domésticos produzidos por mulheres, restritos ao ambiente privado. Um contraste que revela duas formas distintas de registrar o conhecimento técnico e social da humanidade. Para relatar esta trajetória, a convidada é a escritora Viviane Aguiar, pesquisadora do Museu Paulista da USP. Historicamente, a cozinha profissional e sua escrita formal foram dominadas por homens. Publicados por chefes de grandes cortes, os livros de receitas tinham como proposta definir a alta gastronomia e as regras de etiqueta. A primeira publicação impressa editorialmente foi no século XVII, na França. Mas muito antes, as mulheres já registravam ingredientes e técnicas de preparo em cadernos manuscritos. O livro de cozinha da infanta Dona Maria, na verdade um caderno de receitas do século XV, é o registro mais antigo conhecido pelos pesquisadores. Os conventos portugueses foram peças centrais como guardiões do conhecimento. Funcionaram como os primeiros refúgios de alfabetização e produção intelectual feminina, em uma época de exclusão quase total.
1: A gente tem que lembrar que a alfabetização não era generalizada, não era para todos e muito menos para as mulheres, né? Poucas mulheres tinham acesso à leitura e à escrita. Mas a gente sabe que dentro dos conventos portugueses existiam mulheres que se dedicavam a escrever. Eram as escribas dos conventos. E que, dentre outros documentos que elas escreviam, elas também escreviam receitas, manuscritos, cadernos de receitas. Então, muito do receituário conventual, dos doces conventuais, que a gente, como a gente chama hoje, eles têm um registro muito antigo que vem desses manuscritos dos conventos. Escrevia-se nesses cadernos, inclusive, como uma forma de delimitar um domínio sobre aquelas receitas. Então, a gente sabe, por exemplo, que havia disputas entre quem faria os melhores doces, né, entre os conventos. Então, cada convento tinha ali anotado a sua receita para que ela fosse transmitida para outras mulheres, outras gerações, mas para que também aquele segredo ficasse guardado ali naquele convento, né, como parte de uma tradição e de uma identidade mesmo.
0: O Brasil tem seu primeiro livro impresso, publicado em 1840, O Cozinheiro Imperial. E em 1851, nosso segundo livro de culinária, A Doceira Brasileira, tem assinatura feminina.
1: Curiosamente, e isso ainda é pouco estudado, mas esse segundo livro, né, de cozinha publicado no Brasil, A Doceira Brasileira, é um livro publicado por uma mulher da elite, da sociedade, chamada Dona Constança Oliva de Lima, uma educadora, que era uma profissão tida como aceitável para as mulheres. Ela publica esse livro, é o nome dela que aparece como autor desse livro de receitas. Isso não quer dizer que os cadernos de receitas manuscritos, na intimidade, não continuem a ser escritos e transmitidos entre as gerações, principalmente de mulheres, dentro do cotidiano caseiro, né? Dentro da domesticidade, inclusive, popular, para aquelas que tinham acesso à leitura e à escrita.
0: Nos manuscritos produzidos por mulheres no Brasil, entre os séculos XIX e XX, há predominância de receitas de doces, bolos e compotas, uma característica que reflete a profunda tradição açucareira do país e a herança da doçaria portuguesa. Manuscritos que não traziam só a comida. Eram uma espécie de enciclopédia da sobrevivência do lar.
1: Os exemplares mais antigos de cadernos de receitas a que eu tive acesso são do início do século, primeira metade do século XIX. E desde esses cadernos, né, até o início do século XX, a gente percebe que esses cadernos são totalmente dedicados aos doces. Além de receitas de doces, e às vezes muitas receitas iguais porque, na minha opinião, elas tinham justamente o sentido de dar às mulheres opções para elas testarem esses doces e chegarem às versões que seriam as melhores. Além disso tudo, tinha em todos esses cadernos, quase todos, as receitas de como purificar o açúcar, como clarificar o açúcar. Então, nesse momento, a gente não tem o açúcar vendido em pacotinhos, já o açúcar refinado, como a gente tem hoje. E a gente encontra essas receitas de purificação, de refinamento do açúcar nos cadernos de receitas. Então, em 1850, a gente tem a publicação do Doceira Brasileira por uma mulher. Não por acaso.
0: O século XX assistiu a uma sequência de livros publicados por mulheres no Brasil. Os cadernos de receitas deixaram de ser registros anônimos guardados em gavetas e se tornaram uma forma de reconhecimento e de renda.
1: A gente vê mulheres que tinham seus cadernos de receitas indo às editoras, articulando processos de publicação e conseguindo que seus livros, seus cadernos sejam publicados comercialmente. Começam pelos livros de receitas de doces. A gente tem bem no comecinho do século XX um livro de receitas chamado A Doceira Paulista, que é publicado por uma senhora. No prefácio, na introdução do livro, ela coloca que ela está publicando esse livro para as netinhas dela, para que as novas gerações possam ter acesso ao caderno de receitas dela, que agora é publicada em livro.
0: Com o crescimento do mercado editorial culinário para as mulheres, a cozinha deixou de ser uma obrigação invisível e se tornou local de trabalho, uma profissão. Autoras pioneiras transformaram o saber prático da cozinha em obras comerciais disputadas.
1: Eu gosto sempre de citar um exemplar que teve muitas reedições em São Paulo, que foi um livro chamado A Ciência no Lar Moderno, que era da Eulália Vaz, que foi uma professora de culinária no Instituto Profissional Feminino de São Paulo. A gente tem depois a Helena San Girardi, que vai começar a publicar o livro Alegria de Cozinhar nos anos 40, também vai ser outro livro super conhecido. A Helena San Girardi era uma colunista de culinária da revista O Cruzeiro. Ela era radialista também. Uma mulher que a gente fala super pouco dela, em livros que a gente tem sobre a história da imprensa no Brasil, pouquíssimas vezes ela aparece e às vezes apenas mencionada, justamente porque ela escrevia sobre culinária, que era considerado um tema menor. E depois a gente tem a Ofélia, que também foi outro personagem, né, super famoso, que publicou inúmeros livros de receitas, né, livros de culinária. Então a gente tem esse caminho percorrido pelas mulheres.
0: A jornada que começou com as linhas escondidas nos conventos portugueses e cadernos de receitas manchados de gordura culminou em um espaço de protagonismo. As mulheres não estão mais apenas cozinhando a história, elas estão escrevendo cada linha dela. A história das mulheres na literatura culinária teve participação da escritora Viviane Aguiar, pesquisadora do Museu Paulista da USP. Redação e apresentação, Liane Castro. Trabalhos técnicos de Wagner Barros.
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13: Fim de tarde de volta, agora são 5h33. Seja muito bem-vinda e bem-vindo, você que sintonizou a Rádio Unesp FM. Seguimos com a nossa programação musical de hoje. Agora tem a cantora Maeta com releitura de Queen, Cool Cat.

Esse foi o Rossa James com Promising Love. Antes teve a cantora norte-americana Meita com uma releitura de Queen, Cool Cat. Agora, às 5h41, seguimos com John Legend, Satisfaction.

0: Maria Rita, do Gonzaguinha, e Vamos à Luta. Antes teve releitura de Let's Get It On, nas vozes do Marvin Gaye e também do Paul Simpson. A gente ainda ouviu John Legend com Satisfaction. Agora, 5h54, fim de tarde, vai para o intervalo, você acompanha Giro Nesp de notícias.
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13: Boa tarde. Este é o Giro Unesp de notícias de segunda-feira, 21 de setembro. A Unesp de Rio Claro realiza o Dia da Saúde, amanhã, dia 22, das 8 da manhã às 5 da tarde. Serão diversas atividades disponíveis ao longo do dia na portaria principal da faculdade. O evento conta com serviços de saúde como aferição de pressão arterial, teste de glicemia, orientação sobre saúde mental, testes rápidos de ISTs e avaliação neuromotora funcional. Além de apresentação da porcaria, a bateria universitária da Unesp de Rio Claro, feira de livros pela biblioteca da faculdade e doação de mudas de árvores pela Secretaria do Meio Ambiente. Para conferir o cronograma completo, acesse o site ib.rc.unesp.br.
14: A Unesp divulgou o resultado dos pedidos de isenção e redução de 50% da taxa do vestibular 2027, cujo valor integral é de R$ 225. Os candidatos podem fazer a consulta nas páginas da Unesp e da Fundação Vunesp, responsável pela seleção. Os endereços são vestibular.unesp.br e www.vunesp.com.br. Os candidatos com pedidos de isenção deferidos já estarão automaticamente inscritos para o exame. Os contemplados com a redução de 50% da taxa deverão efetuar o pagamento de R$ 112,50. O vestibular 2027 da Unesp, com oferta de 5.850 vagas em 24 cidades, está com inscrições abertas pelo site da Fundação Vunesp. A universidade oferece ainda redução de 75% da taxa aos cerca de 350 mil alunos matriculados no último ano do ensino médio da rede pública estadual paulista, incluindo estudantes de escolas da Secretaria da Educação do Estado de São Paulo e do Centro Paula Souza. Estes candidatos pagarão taxa de R$ 56,25 e se inscreverão no mesmo período dos pagantes da taxa integral, até às 23h59 de 20 de outubro. As provas da primeira fase do vestibular Unesp serão realizadas em 22 de novembro. Os candidatos convocados para a segunda fase farão novas provas em 13 e 14 de dezembro. As duas etapas serão aplicadas em 35 cidades, sendo 31 municípios em todas as regiões do estado de São Paulo e ainda em Brasília, Campo Grande, Curitiba e Uberlândia. O sistema de reserva de vagas para a educação básica pública destina 50% das vagas de cada curso de graduação da Unesp para alunos que tenham feito todo o ensino médio em escola pública, sendo que 35% das vagas desse sistema são destinadas aos candidatos que se autodeclararem pretos, pardos ou indígenas. Eu sou Adriano Anderson de Castro, da equipe Unesp de Jornalismo, para a Rádio Unesp.
5: A Faculdade de Ciências e Tecnologia da Unesp, em Presidente Prudente, comemora a chegada da primavera em seu novo espaço revitalizado. O evento também é amanhã, dia 22, às 14h, na Praça Antônio dos Santos, que fica dentro da faculdade. O espaço homenageia o servidor aposentado Antônio dos Santos, que atuou por 38 anos na área de jardinagem do campus. E a programação reúne diferentes exibições culturais e destaca a importância dos espaços verdes na faculdade. Para mais informações, acesse o site fct.unesp.br.
13: O Instituto de Biociências, Letras e Ciências Exatas da Unesp em São José do Rio Preto promove o evento Divulgação Científica na Extensão, na Pesquisa e no Ensino, que vai acontecer na sexta-feira, dia 25, das 8 horas da manhã às 6 da tarde, no Auditório C do Instituto. O evento aceita inscrições até amanhã e é aberto ao público. Durante o dia, a programação vai contar com mesa redonda, apresentações culturais, apresentação de rap do Instituto Família Universos e outras atividades, proporcionando diferentes espaços de diálogo, trocas de experiências e aproximação entre a universidade e a comunidade. Você pode conferir mais informações sobre a programação e sobre as inscrições no site ibilce.unesp.br.
5: Este é o Giro Unesp de Notícias, programa com a supervisão de Liene Castro. Nós voltamos amanhã às 18h. Eu sou Ana Luísa Oliveira.
13: E eu sou Isabela Oshiro.
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15: A noite de hoje segue com céu parcialmente nublado e com previsão de chuvas isoladas no estado de São Paulo. Amanhã, a aproximação e passagem de uma frente fria mantém a condição de tempo instável, com muita nebulosidade e ocorrências de chuvas com trovoadas isoladas em várias regiões do estado de São Paulo. As temperaturas entram em declínio no período da tarde. Na região de Bauru, a terça-feira segue com céu parcialmente nublado e com previsão de chuvas isoladas, principalmente nos períodos da tarde e noite. A temperatura máxima registrada hoje em Bauru foi de 31,5 graus e ocorreu às 14 horas e 40 minutos. As temperaturas mínimas previstas para esta madrugada são de 21 graus para a região de Presidente Prudente e Santos, 20 graus para a região de Araçatuba, Assis, Campinas e Ribeirão Preto, 18 na região de Bauru, Ourinhos e Sorocaba e 17 graus para a região metropolitana de São Paulo. Eu sou Rita Cerqueira, do IPMET, para a Rádio Unesp Bauru.
16: 18 horas e 3 minutos.
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0: Estamos de volta com o fim de tarde desta segunda-feira. Agora são 6h04 e a gente abre a segunda hora do programa de hoje com a Nay Portela, com versão de Dorival Caymmi. Você já foi à Bahia?
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Esse foi o encontro da banda Gorillaz com George Benson na música Humility. Antes teve Anaís, Grupo Cosmo e Lued Luna na música Toda Cor, para parceria da Anaís com a Lued Luna. A gente também ouviu Nay Portela com versão de Você Já Foi à Bahia, clássico do Dorival Caymmi. Agora 6h14, fim de tarde, segue com Os Garotim, Estranha Vontade Louca.

0: Ouvimos Stevie Wonder com You Can Judge a Book by Its Cover. Antes teve o artista mineiro Marcelo Dai com uma versão de Negro Gato, composição do Getúlio Cortes. E ainda Os Garotim com Estranha Vontade Louca. Agora 6h25, fim de tarde, vai para o intervalo, a gente volta daqui a pouquinho. Não sai daí, até já.
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6: Fim de tarde de volta. Agora 6h29. Seguimos com música aqui na Rádio Unesp FM. A gente ouve Amy Winehouse com Mood, Mood for Love.

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Marcela Mangabeira, do Sting, Every Little Thing She Does Is Magic. Antes teve a Mary J. Blige com releitura de Don't Let Me Be Misunderstood. Também passaram aqui nessa sequência o Keith Richards junto com Ron Wood na música Worried Life Blues e ainda Amy Winehouse com versão de Mood, Mood for Love.

0: Luciana Souza, encerrando o fim de tarde dessa segunda-feira com um Bem Que Te Avisei, composição dela. Antes teve Diana Krall com Fly Me to the Moon, a gente também ouviu Flora Martinez cantando Blue Moon. Agora faltam 5 minutos para 7, fim de tarde vai ficando por aqui. Esse programa tem seleção musical do João Flávio Lima, operação de áudio de hoje do Wagner Barros. E eu sou Marina Fontanelli. Muito obrigada pela sua companhia, uma ótima noite para você. Fim de tarde volta amanhã, a partir das 5 da tarde. Até lá, tchau!
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7: Em Brasília, 19 horas.
20: Está no ar a Voz do Brasil. As notícias do governo federal que movimentaram o país no dia de hoje.
21: Olá, boa noite.
7: Boa noite para você que nos acompanha em todo o país.
21: Segunda-feira, 21 de setembro de 2026.
7: Vamos aos destaques do dia.
21: Semana reúne ações contra o crime organizado no sistema prisional.
7: Uma das operações tem como alvo a identificação e a retirada de aparelhos celulares dos presídios. Thaís de Araújo.
22: As ações ainda incluem capacitações de policiais penais e treinamento para operar equipamentos de raio-x e scanners corporais.
21: Pix automático poderá ser utilizado em conta de salário.
7: Regra entra em vigor a partir de julho de 2027. E não é só isso. Luana Karen.
23: Entre as medidas de segurança está a que amplia de 30 para 80 dias o prazo que a vítima de um Pix fraudulento tem para recorrer ao banco e tomar as providências.
21: Inclusão é direito. Dia Nacional de Luta da Pessoa com Deficiência reforça a lei brasileira.
7: Estatuto destaca compromissos para a formulação de políticas de acessibilidade universais.
21: Quem explica é Isadora Nascimento, secretária dos Direitos da Pessoa com Deficiência.
24: É um documento extremamente completo, extremamente robusto, porque foi construído com a participação plena das pessoas com deficiência, né? Respeitando aí o lema do Nada Sobre Nós Sem Nós.
7: E hoje, na apresentação da Voz do Brasil, eu, Mariana Jungmann e Luciano Seixas.
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7: O Ministério da Justiça e Segurança Pública promove essa semana ações de enfrentamento ao crime organizado dentro do sistema prisional.
21: Um dos objetivos é impedir a entrada e o uso de materiais ilícitos e fortalecer o trabalho de inteligência e fiscalização.
7: As ações incluem operações de revista, uso de novas tecnologias, entrega de equipamentos e capacitação de policiais penais em diferentes estados.
22: O Ministério da Justiça e Segurança Pública realiza nesta semana uma série de operações e ações de capacitação para reforçar o combate ao crime organizado dentro do sistema prisional. Uma das principais iniciativas é a Operação MUT, que promove revistas estratégicas para localizar e retirar celulares e outros materiais ilícitos das unidades prisionais. Desde maio, as ações resultaram na revista de mais de 10 mil celas em 312 unidades. Ao todo, foram apreendidos 2.447 aparelhos celulares. Outra frente é a Operação Modo Avião, realizada nos estados do Rio de Janeiro, Rio Grande do Sul, Ceará e Paraíba. A ação utiliza equipamentos capazes de identificar sinais e dispositivos usados de forma irregular dentro das unidades prisionais. Os dados obtidos ajudam as equipes de inteligência a definir os locais que devem passar por revistas e outras ações. Também estão sendo entregues equipamentos para reforçar a segurança, como body scanners, georradares e kits de varredura. Os aparelhos ajudam, por exemplo, na inspeção corporal, na localização de alterações no solo e na identificação de dispositivos eletrônicos. As ações dessa semana ainda incluem capacitações de policiais penais e treinamento para operar equipamentos de raio-x e scanners corporais, inclusive com recursos de inteligência artificial para auxiliar na análise das imagens. Thaís de Araújo, para a Voz do Brasil.
21: E a Advocacia Geral da União renovou o pedido para que a plataforma Discord seja obrigada a adotar medidas efetivas para proteger crianças, adolescentes e mulheres no ambiente digital, de acordo com as exigências da legislação brasileira.
7: A AGU avaliou como insuficiente a proposta apresentada pela plataforma.
21: Em 25 de agosto, a AGU apresentou ação civil pública solicitando ao Discord a adoção de medidas de segurança, como reforço dos mecanismos de controle parental e a implantação de sistemas que consigam detectar e prevenir situações que representem riscos a crianças e adolescentes.
7: Também pediu a implementação de mecanismos de detecção, avaliação e moderação de conteúdos com práticas de maus tratos, violência, mutilação e crueldade contra animais.
21: Hoje, dia 21 de setembro, é celebrado o Dia Nacional de Luta da Pessoa com Deficiência.
7: A data marca a mobilização histórica pela garantia de direitos, acessibilidade e combate ao capacitismo na sociedade.
21: E você sabia que esses direitos estão previstos em lei?
7: São garantias que ajudam a promover mais autonomia, inclusão e oportunidades para que as pessoas com deficiência possam participar plenamente da sociedade.
21: E o que fazer caso esses direitos não sejam respeitados? É o que vamos ouvir agora na reportagem de Pablo Mundim.
2: Ir ao cinema, ler um cardápio ou simplesmente caminhar pela rua. Situações comuns do dia a dia, mas para quem tem deficiência visual, podem ser um desafio. Laíssa Cardoso, de 35 anos, conhece essa realidade de perto. A sua condição não impediu que ela se tornasse mestre em ciência política e analista judiciária, mas as barreiras ainda fazem parte da rotina.
3: A gente não está tão presente nos espaços quanto a gente poderia e quanto a gente deveria. E aí não é só uma questão de não ter rampa, de não ter piso tátil, mas é uma questão de as pessoas ainda estranharem o que é diferente delas.
2: A Lei Brasileira de Inclusão, conhecida como Estatuto da Pessoa com Deficiência, estabelece direitos para garantir a essas pessoas participação plena e igualdade de condições. A legislação prevê medidas de acessibilidade, como reserva de espaços livres e assentos adaptados. Também proíbe qualquer forma de discriminação, garante educação inclusiva em todos os níveis de ensino e atendimento integral e especializado pelo SUS. Caso não tenha seus direitos respeitados, o secretário nacional substituto dos direitos da pessoa com deficiência do Ministério dos Direitos Humanos, Alex Alverga, explica a quem o cidadão pode recorrer.
4: Caso isso tenha acontecido em relação à prestação de um serviço, uma instituição, o primeiro local é diretamente o local responsável. No entanto, um conjunto de outras salvaguardas também são disponíveis. O serviço Disque 100 é um canal que recebe denúncias de violação de direitos humanos, 7 dias por semana, 24 horas. Evidentemente, também, a depender da situação, da gravidade, defensorias públicas, delegacias especializadas, órgãos de defesa do consumidor.
2: O Disque 100 também pode ser acessado pelo WhatsApp no número 61996110100. Vale lembrar que o serviço é gratuito e garante o sigilo das informações prestadas. Reportagem Pablo Mundim.
7: Pois é, de acordo com o último censo, o Brasil tem cerca de 14 milhões de pessoas com algum tipo de deficiência.
21: O número representa pouco mais de 7% do total da população.
7: E para falar sobre a Lei Brasileira de Inclusão, eu e o Nazi Brum conversamos com a secretária nacional dos Direitos da Pessoa com Deficiência, Isadora Nascimento, sobre as políticas públicas que têm sido desenvolvidas para o direito a todos. Acompanhe. Secretária Isadora Nascimento, bem-vinda à Voz do Brasil. Prazer ter a senhora conosco justamente nesse dia de luta da pessoa com deficiência, que eu gostaria que a senhora começasse falando então pra gente sobre capacitismo e como esse tipo de preconceito prejudica a vida das pessoas com deficiência.
5: Primeiramente, muito obrigada pelo convite. Sim, o capacitismo, ele é um conceito que eu costumo dizer que é muito completo e muito complexo, né? Porque ora, ele vem na perspectiva de se considerar a pessoa com deficiência como incapaz de trabalhar, de estudar, de ocupar espaços de tomada de decisão, de fazer atividades simples do dia a dia. Ora, também vem com essa perspectiva da supervalorização da deficiência. Então, considera aí que essa pessoa com deficiência, ela é um herói ou uma heroína, é um exemplo de superação apenas por existir com uma deficiência. Então, acaba colocando muitas vezes também essa pessoa com deficiência no lugar ali de anjo, de um ser quase que de outro mundo, né? Então,
7: já capacitismo... denota a expectativa de que aquela pessoa não desse conta de fazer as coisas, né?
5: Exato. Então, tem esse viés da incapacidade, muitas vezes, mas também esse viés aí dessa supervalorização por falta de entendimento, né, sobre o conceito real de deficiência.
6: Bom, secretária, aí a gente chega na importância de que quem tem algum tipo de deficiência tem acesso a oportunidades, né, de emprego, estudo, vida autônoma, e hoje existe um estatuto, um marco legal que busca garantir esses direitos. O que é que está previsto no Estatuto da Pessoa com Deficiência?
5: Bom, esse estatuto, também conhecido como Lei Brasileira de Inclusão, que está em vigor desde 2015, é um documento extremamente completo, extremamente robusto, porque foi construído com a participação plena das pessoas com deficiência, né? Respeitando aí o lema do Nada Sobre Nós Sem Nós.
24: e é um estatuto que é baseado na Convenção da ONU dos Direitos das Pessoas com Deficiência e no Brasil tem status de emenda constitucional. Então, é um documento extremamente completo que vai prever aí direitos diversos, pensando em educação, saúde, trabalho, acessos diversos, né, em relação a questões de acessibilidade arquitetônica, tecnológica, atitudinal, comunicacional, e é um documento aí que norteia essa construção do próprio país mesmo em relação a políticas públicas. Então, dele também nasce a Política Nacional dos Direitos da Pessoa com Deficiência, que é o Plano Novo Viver Sem Limite, que tem base, né, nessa Lei Brasileira de Inclusão, também na Convenção. E outros frutos vão surgindo a partir desse documento que é tão importante.
8: Pois é, eu ia justamente perguntar aí sobre o trabalho que o Ministério dos Direitos Humanos vem fazendo para garantir esses direitos que estão previstos no Estatuto. O Viver Sem Limites é um deles, né?
24: Exato. A Secretaria Nacional dos Direitos da Pessoa com Deficiência, vinculada ao Ministério dos Direitos Humanos e Cidadania, tem esse papel de ajudar, né, a fomentar aí a construção de políticas públicas para pessoas com deficiência em todo o território. Então, a gente, em diálogo também com outros ministérios, entendendo que a pauta da deficiência ela é transversal, então a gente dialoga com a cultura, com o esporte, com a saúde, com o trabalho, com assistência social, enfim, com as diversas áreas que as pessoas acessam, né, no seu cotidiano, para garantir também acessos para pessoas com deficiência. Então, o Viver Sem Limite ele é construído nessa perspectiva ampla, pensando em eixos. Então, também a gente tem essa divisão em quatro eixos: gestão inclusiva e participativa, enfrentamento à violência, acessibilidade e também promoção de direitos, entendendo aí que esses acessos eles precisam ser abrangentes e também precisam chegar nos territórios de forma ampla, né? Pensando às vezes naquele município que é pequenininho lá na ponta, mas que também precisa ter uma estrutura de governança aí forte para a pessoa com deficiência.
6: Pois é, secretária, a senhora citou um ponto aí que a gente não pode deixar de falar, que são situações de abuso que pessoas com deficiência podem estar sujeitas. O Ministério tem canais para receber denúncias de maus tratos e violência?
24: Sim, o Ministério dos Direitos Humanos faz um trabalho muito importante de acolhimento e encaminhamento dessas denúncias, né, aos órgãos responsáveis, recebendo essas denúncias através do Disque 100, né, o Disque Direitos Humanos, e ali é dado o encaminhamento necessário aos diversos tipos de violações que chegam, né? Infelizmente, a gente tem violências aí que são patrimoniais, pensando em pessoas com deficiência, violências físicas, psicológicas, institucionais, né? O próprio capacitismo é uma forma de violências que origina aí diversas questões muito sérias, né, que precisam ser enfrentadas. Então a gente tenta, enquanto Ministério também, em articulação com outros órgãos de proteção, né, então Ministério Público, nos estados e nos municípios, também envolver os conselhos de direitos, né, que são muito importantes, para que a gente tenha também junto às defensorias, enfim, todos esses órgãos de acolhimento, de proteção, que possam trabalhar juntos para receber essas demandas.
8: E existe um balanço do Disque 100 sobre os tipos mais comuns de denúncia, o volume dessas denúncias?
24: Então, são diversas denúncias que chegam diariamente. É até difícil falar isso, né? Porque a gente ainda está em um tempo em que violências são comuns, mas acho que exemplificando, assim, até novamente, pensar em violência física, pessoas com deficiência, principalmente mulheres, são as que mais sofrem violência física, violência patrimonial. Então, muitas vezes, essa administração, né, do recurso que a pessoa recebe é feita pela família ou pelos próprios companheiros ou cuidadores, que muitas vezes utilizam, né, desses recursos da pessoa de uma forma indevida. Então isso gera violência patrimonial e outras tantas, né, algumas denúncias de violência institucional, pensando nos ambientes aí de ensino, de trabalho, a gente recebe aí de diversas frentes.
6: Bom, nós conversamos com Isadora Nascimento, secretária nacional dos Direitos da Pessoa com Deficiência. Secretária, muito obrigado pela sua entrevista à Voz do Brasil.
24: Muito obrigada.
21: O Pix ganhou novas regras que ampliam as possibilidades de uso da ferramenta.
7: Também reforçam os mecanismos de segurança contra golpes e fraudes.
21: Os detalhes vamos ouvir agora na reportagem de Luana Karen.
23: Entre as medidas de segurança está a que amplia de 30 para 80 dias o prazo que a vítima de um PIX fraudulento tem para recorrer ao banco e tomar as providências. A medida impacta sobretudo comerciantes e varejistas, que às vezes levam um tempo maior para fazer seu fluxo de caixa e identificar o golpe. A economista Carla Bene, professora da Fundação Getúlio Vargas, destaca que o Banco Central também apertou o passo contra golpistas que usam contas de fachada para movimentar o dinheiro.
9: O que eles chamam de contas de passagem ou contas de laranjas, onde entra o dinheiro de uma fraude e ele vai sendo transferido para várias contas. É como se ele se perdesse no meio do caminho. E o Banco Central vai entrar também nesse procedimento com essas contas de passagem e ele também pode vir a fazer bloqueio nessas contas.
23: Chaves de CPFs e CNPJs em situações irregulares com a Receita Federal terão exclusão automática. Outra mudança ressaltada pela economista Carla Bene é que, a partir de 1º de março de 2027, os usuários vão poder anexar diretamente nos aplicativos das instituições bancárias documentos que indiquem a possibilidade de golpe.
9: Você vai poder enviar provas, como áudios, prints e documentos diretamente na contestação para a instituição bancária. É algo importante, porque se você já sabendo disso, já começa a guardar, digamos assim, as suas provas para os seus pagamentos. E caso aconteça, você pode usar isso daí já dentro do aplicativo a partir do ano que vem.
23: Outra novidade é a permissão para que o cidadão possa cadastrar na conta salário despesas recorrentes para pagamento com PIX automático a partir de julho de 2027. O Banco Central também regulamentou a chamada cobrança híbrida, uma prática já utilizada por algumas empresas e que permite ao consumidor escolher entre pagar uma cobrança por boleto ou por PIX. A medida entra em vigor em fevereiro de 2027 e deve reduzir riscos operacionais e evitar pagamentos indevidos ou em duplicidade. Reportagem Luana Karen.
7: Faltam menos de 2 meses para um momento crucial na vida de milhares de estudantes.
21: As provas do Enem estão marcadas para novembro, este ano com novidades.
7: Entre elas, o aumento nos locais de prova. A repórter Gabriela Noronha tem mais detalhes.
10: Aos 21 anos, o estudante brasiliense João Ferreira vai fazer a prova do Exame Nacional do Ensino Médio pela segunda vez. E para conquistar a sonhada vaga no curso de arquitetura da Universidade de Brasília, ele concilia as aulas presenciais em um cursinho com a rotina de estudos em casa. Para o estudante, o importante é manter a disciplina.
11: Estudar de uma forma orgânica, com organização, você ter um plano de estudo voltado a um aprendizado mais efetivo, que funcione melhor para você, do que você simplesmente sentar e pegar para você e falar, ah, vou estudar 4 horas hoje.
10: Assim como João, milhões de brasileiros devem participar desta edição do Enem. As provas serão aplicadas nos dias 8 e 15 de novembro. De acordo com o INEP, instituto responsável pelo exame, mais de 5 milhões de pessoas tiveram suas inscrições confirmadas. No primeiro dia, os estudantes devem responder a 45 questões de linguagens e códigos e 45 de ciências humanas, além da redação. Já no segundo, são 45 questões de ciências da natureza e mais 45 de matemática. O professor de história, Fábio Santos Reis, dá dicas para esta reta final de preparação.
12: Eu acho que para esse momento, levando em conta o tempo que está faltando, o ideal seria, nesse momento, fazer algumas revisões rápidas de conteúdo, revisão teórica, mas nada tão aprofundado, até pelo tempo que a gente tem, e, sobretudo, focar em resoluções de provas anteriores. Então, eu recomendo que faça as provas do Enem de 2018 para cá.
10: Uma novidade neste ano é a expansão do número de locais de prova com 10 mil novos pontos. Ricardo Cardoso, presidente substituto do INEP, destaca que o exame também será utilizado como instrumento de avaliação do Sistema de Avaliação da Educação Básica.
13: Além de organizar o acesso ao ensino superior,
0: além de permitir a certificação dos estudantes, ele também vai permitir a avaliação da qualidade da educação básica. Então, a população ter esse resultado pelo Enem, que é um exame que tem a área de linguagem, ciências humanas, ciências da natureza, matemática e a redação, oferece uma avaliação mais completa, em que o aluno muitas vezes está mais mobilizado, mais motivado para fazer a prova. Isso para nós é uma mudança muito importante.
10: Também é a primeira vez que os concluintes do ensino médio na rede pública de ensino foram inscritos automaticamente no Enem, com base nos dados informados pelas redes de ensino. Vale lembrar que as notas do Enem podem ser utilizadas para acesso ao Sistema de Seleção Unificado, SISU, e ao Programa Universidade para Todos, o ProUni. A nota do exame também pode ser usada para pleitear financiamento estudantil. Reportagem Gabriela Noronha.
21: E amanhã vamos falar sobre a nova edição da cartilha da redação do Enem 2026.
13: É, nós vamos falar mais sobre a prova e dicas para escrever uma redação nota 1000. Não perca!
21: Elas coletam moluscos e crustáceos em manguezais e praias, acompanhando o ritmo das marés.
13: No Brasil, a maior parte de pescadores artesanais são mulheres e tiram desse ofício o sustento da família.
21: Um mapeamento da Fiocruz quer mostrar onde estão essas trabalhadoras e suas principais necessidades.
14: É das águas do litoral cearense que a marisqueira Maria do Socorro Miranda, de 44 anos, tira o sustento da família. O trabalho que ela herdou dos pais, às vezes começa antes do amanhecer, acompanhando o ritmo das marés.
15: Eu trabalho 6 horas por dia, caso a maré esteja baixa. Me encontro com as amigas, que levam nossos aparelhos de pesca, né? Levo o jereré para botar lá, a gente isca eles e vai esperar a ver se caiu algum siri, alguma coisa dentro.
14: Um levantamento realizado pela Fiocruz em 52 municípios de todas as regiões brasileiras aponta a presença marcante de mulheres na atividade pesqueira. Maria!

0: mapeamento vai contribuir para tornar conhecidas as vulnerabilidades desses territórios e aproximar as políticas públicas da realidade de quem vive e trabalha nas águas brasileiras. Como explica a coordenadora-geral de Inclusão Produtiva, Enfrentamento à Fome e à Pobreza do Ministério das Mulheres, Larissa de Santana Passos.
1: Ele junta todos os bancos de dados validados pelo governo, então essas mulheres elas participam de forma ativa, indicando quais são os territórios, né, que elas estão e quais são as demandas, dificuldades a nível de crédito, quais são as cadeias produtivas, dificuldades de escoamento, para a gente entender essas demandas, transformar esses dados em políticas públicas.
2: Meu amor é demais.
0: O resultado completo do levantamento de dados será conhecido em 2027. De acordo com a pesquisadora da Fiocruz, Maria Juliana Moura Correia, outro objetivo do estudo é conhecer os impactos da atividade pesqueira na saúde das trabalhadoras.
3: Nós vamos lá fazer um piloto com as pescadoras e o impacto à saúde e monitorando várias substâncias químicas que estão nas águas. Também representa a gente proteger a saúde de toda a população.
0: O ministro da Pesca e Aquicultura, Edipo Araújo, comenta sobre o trabalho dessas profissionais.
4: A história de quem trabalha com a pesca artesanal é marcada por lutas e resiliência. Quem ajuda a colocar alimento na mesa de milhões de brasileiros e brasileiras geralmente tem as águas como a única fonte de sustento.
0: O Brasil tem cerca de 1 milhão e 700 mil pescadores artesanais, segundo o Registro Geral da Atividade Pesqueira. Desse total, quase 900 mil são mulheres. Reportagem Graziele Bezerra.
5: A Agência Nacional de Vigilância Sanitária aprovou o registro de um novo medicamento para o câncer de mama.
6: O Etkamar é indicado para o tratamento de pacientes adultos com câncer de mama localmente avançado ou em metástase.
5: E também hoje a Anvisa determinou o recolhimento de um lote de outro medicamento destinado ao tratamento de câncer de mama, o Fesgo.
6: A empresa fabricante identificou no mercado unidades deste lote com características divergentes das constantes no medicamento original, o que indica se trata de falsificação.
5: As informações sobre o lote que será recolhido você confere em gov.br/anvisa.
6: E essas foram as notícias do governo federal.
5: A realização da Secretaria de Comunicação Social da Presidência da República.
6: Com produção da empresa Brasil de Comunicação.
5: Fique agora com as notícias do Poder Judiciário e do Congresso Nacional. Boa noite.
6: Boa noite, até amanhã.

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2: STF mantém decreto de Minas Gerais que restringe publicidade de bets.
3: TSE vai lançar nesta terça-feira a ação Violência Política Tem Gênero.
2: STJ admite como prova a gravação feita por consumidor no departamento jurídico da empresa.
3: Boa noite, eu sou Leandro Bezerra.
2: E eu sou Walter Lima.
3: O ministro Flávio Dino, do Supremo Tribunal Federal, decidiu manter um decreto de Minas Gerais que restringe a publicidade de empresas de apostas de cota fixa, as chamadas bets, e de plataformas de conteúdo adulto em bens públicos estaduais e eventos promovidos ou apoiados pelo Poder Executivo local.
2: O ministro Dino negou o pedido feito pela Associação Nacional de Jogos e Loterias para suspender o decreto.
3: A entidade sustentava que o Estado havia invadido a competência privativa da União para legislar sobre propaganda comercial.
2: Mas o ministro considerou que as restrições se limitam aos meios de comunicação institucional, aos bens e espaços sob responsabilidade do Executivo Estadual e aos eventos promovidos ou apoiados pelo governo de Minas Gerais. Para o ministro, essas medidas fazem parte da autonomia do Estado para administrar seus próprios bens e recursos.
3: TSE vai lançar amanhã a ação Violência Política Tem Gênero.
2: Essa ação vai marcar o lançamento de iniciativas voltadas ao enfrentamento da violência política contra as mulheres. Fábio Ruas.
4: A ação vai ser amanhã às 5 horas da tarde no Espaço Sepúlveda Pertence, na sede do TSE em Brasília. Vai ter a assinatura de um protocolo de ação conjunta entre o TSE e a Procuradoria-Geral Eleitoral para combater esse crime. O presidente do TSE, ministro Cássio Nunes Marques, e o vice-procurador-geral eleitoral, Alexandre Espinosa Bravo Barbosa, vão participar da ação ao lado de mulheres com atuação reconhecida na vida pública e na defesa dos direitos femininos.
3: Ministério Público Eleitoral emite 431 manifestações sobre propaganda eleitoral irregular no primeiro mês de fiscalização em Mato Grosso.
2: O objetivo da ação é promover a conscientização sobre as condutas proibidas pela legislação. Kátia Dias.
5: Entre 15 de agosto e 15 de setembro foram emitidas 431 manifestações sobre propaganda eleitoral irregular. Durante a fiscalização, o MP Eleitoral analisou representações, reclamações, pedidos de resposta e apurações relativas a veiculações irregulares de propaganda, tanto na mídia tradicional quanto nas redes sociais.
3: É válida como prova a gravação feita por consumidor dentro do departamento jurídico de empresa sem consentimento da outra parte.
2: Mas para o STJ, o conteúdo não pode se referir à atividade de advocacia nem a informações protegidas por sigilo profissional. Fátima Uchoa.
6: Um aluno ajuizou ação contra a instituição de ensino superior devido à oferta e ao posterior cancelamento de curso. A instituição buscou invalidar gravações de conversas feitas pelo consumidor com a diretora e dentro do próprio departamento jurídico, alegando que o local deveria ter a mesma proteção legal dos escritórios de advocacia. A Justiça do Distrito Federal condenou a instituição a pagar quase R$5.000 por danos materiais e R$6.000 por danos morais, considerando a gravação válida. O STJ manteve a decisão. Segundo o relator ministro Raul Araújo, a gravação não tratava de atividade advocatícia, mas de questão administrativa sobre prestação de serviço de ensino.
3: Jornada de trabalho em atividades insalubres é tema de audiência no TST.
2: O debate vai tratar dos limites de uma negociação coletiva nesses casos. Samanta Flor.
7: A discussão é se acordos ou convenções coletivas podem autorizar o aumento da jornada em atividades insalubres sem a aprovação prévia da autoridade competente. O assunto é o tema 149 do TST. A audiência pública foi convocada pelo ministro Douglas Alencar e vai ouvir especialistas, entidades e representantes de categorias afetadas. O entendimento do TST vai orientar o julgamento de processos semelhantes em toda a Justiça do Trabalho.
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3: A você uma boa noite
2: e até amanhã.
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9: Eu sou Humberto Pinheiro e estes são os destaques de hoje do Jornal do Senado, que começa agora. Participantes de sessão especial apontam a importância da inclusão das pessoas com deficiência. Instituição Fiscal Independente do Senado diverge do governo e alerta para riscos fiscais. Reportagem da Rádio Senado é finalista do prêmio Vladimir Herzog de Jornalismo. Boa noite. O Senado celebrou hoje o Dia Nacional de Luta da Pessoa com Deficiência. Especialistas convidados para a sessão especial apontaram a importância da inclusão. Repórter Márcio Maturana.
10: A importância da participação completa das pessoas com deficiência nas atividades sociais precisa ser ressaltada todos os dias, segundo especialistas que participaram da sessão especial no plenário do Senado nesta segunda-feira, 21 de setembro, que é o Dia Nacional de Luta da Pessoa com Deficiência. A senadora Damaris Alves, do Republicanos do Distrito Federal, presidiu a sessão.
11: Infelizmente, ainda vemos, de vez em quando, uma iniciativa ou outra para, inclusive, retirar direitos já garantidos. Por isso que um dia nacional como esse precisa, por esta casa e por todas as casas do Brasil, ser comemorado.
10: A sessão especial foi requerida pelo senador Paulo Paim, do PT do Rio Grande do Sul. Ele é autor do Estatuto da Pessoa com Deficiência e do projeto de lei que criou o Dia Nacional de Luta da Pessoa com Deficiência.
12: Eleições 2026.
9: As eleições deste ano têm em disputa 54 vagas para o Senado. Total de 32 senadores tentam a reeleição. Outros 10 disputam o governo de seus estados e um a presidência da República. Repórter Rodrigo Rezende.
13: Nas eleições deste ano, cada um dos 26 estados e o Distrito Federal elegerão 2 senadores. Portanto, das 81 vagas do Senado, 54 estão em jogo para os próximos 8 anos. Dos 54 senadores em término de mandato, 32 tentam a reeleição. 9 senadores que encerram o mandato no final de janeiro de 2027 concorrem a outros cargos. Um à presidência da República, um ao governo de seu estado, um para deputado estadual, 2 para deputado federal e 4 como suplentes em chapas que concorrem ao Senado. Já 13 senadores vão encerrar os atuais mandatos em 2027 e não vão concorrer a nenhum cargo. É o caso de Jaime Campos, do União de Mato Grosso.
14: Tenho orgulho da história que eu construí e, sobretudo, tenho esperança no futuro do nosso estado. Cargos passam, mandatos terminam, eleições chegam e vão embora, mas algo que precisa permanecer é o compromisso com o nosso estado.
13: Quem também não disputa a eleição após 40 anos é o senador Paulo Paim, do PT do Rio Grande do Sul.
15: São 40 anos ininterruptos aqui no Congresso Nacional. Uma trajetória construída com diálogo, compromisso e fidelidade às causas do povo brasileiro. Não serei mais candidato ao Senado, mas não saio da política, porque a política está em mim. Ela faz parte da nossa história, da minha alma e da minha forma de enxergar o mundo.
13: Dos 27 senadores que estão no chamado meio de mandato, ou seja, ainda possuem mais 4 anos no Senado, 9 concorrem nestas eleições a governos estaduais. Um senador licenciado concorre ainda à vice-presidência da República.
9: Está pronto para votação na Comissão de Assuntos Sociais um projeto que cria regras para o uso da inteligência artificial na área da saúde. O texto prevê regras de transparência, responsabilidade e supervisão humana nas decisões clínicas. Repórter Patrícia Oliveira.
16: Segundo o Comitê Gestor da Internet no Brasil, 18% dos hospitais e das clínicas brasileiras já utilizam soluções de inteligência artificial. É o caso caso do uso da IA para acelerar resultados dos exames de coração, como explica a cardiologista Paula Damasco.
17: A gente usa essa inteligência artificial para estar liberando esse laudo, às vezes, com 2 minutos, para que um clínico possa ter um resultado mais real do eletro para conduzir o paciente.
16: Ricardo Sampaio, coordenador do Centro Integrado de IA do Distrito Federal, aponta a redução das filas de espera para o paciente com o uso da tecnologia.
18: Utilizar a inteligência artificial, seja para um procedimento, seja para uma consulta, seja para um pedido de remédios ou afins, e para que com isso o paciente tenha um retorno mais rápido daquilo que foi solicitado e que ele consiga ser tratado da melhor maneira.
16: A senadora doutora Eudócia, do PSDB de Alagoas, apoia o desenvolvimento de terapias e vacinas contra o câncer com o uso da IA. Um projeto da senadora prevê a utilização da inteligência artificial na saúde pública com regras de transparência, responsabilidade e supervisão humana nas decisões clínicas para proteger os direitos dos pacientes.
19: A implementação de hospitais inteligentes da rede SUS irá beneficiar significativamente o atendimento aos pacientes da rede pública, otimizando os diagnósticos precoces de várias patologias, especialmente as doenças oncológicas.
16: O projeto também prevê a igualdade no atendimento, proteção de dados e informações claras para os pacientes e que profissionais de saúde recebam capacitação para usar a IA. A proposta recebeu relatório favorável da senadora Damaris Alves, do Republicanos do Distrito Federal, e está pronta para votação na Comissão de Assuntos Sociais.
9: O relatório da Instituição Fiscal Independente do Senado apontou diferença entre as projeções do governo e os cálculos da entidade para o projeto do orçamento de 2027. Segundo o relatório, o uso de premissas e parâmetros macroeconômicos distintos pelo Executivo pode implicar desequilíbrio fiscal. Repórter Douglas Castilho.
20: Enquanto o Poder Executivo prevê saldo positivo primário de 18,6 bilhões de reais, os cálculos da IFE indicam a perspectiva de um déficit de 86,1 bilhões, um descompasso de 104,8 bilhões de reais entre os dois cenários. Divergências assim afetam diretamente o cumprimento das metas fiscais, indicando, segundo a instituição, a necessidade de segurar gastos. O diretor executivo da IFE, Marcos Pestana, detalhou onde está a diferença entre as duas contas.
21: O governo trabalha com um PIB ano que vem de 2,4%. A IFE com 1,8%. O governo trabalha com uma expansão da massa salarial, que é essencial para calcular as receitas previdenciárias, de mais de 10%. Nós trabalhamos com mais de 7%. Esse acúmulo de diferenciação de parâmetros nos levam a discrepar sobre o resultado primário.
20: Marcos Pestana alerta para novas pressões orçamentárias e despesas não previstas na proposta original, como o recente reajuste de 15% no benefício médio do Bolsa Família.
9: A história de um educador que enfrentou a violência dentro da escola e acabou assassinado é tema de uma reportagem especial da Rádio Senado, que chegou à final do Prêmio Vladimir Herzog de Jornalismo. O trabalho Carlos Mota, A Pedagogia da Coragem, foi produzido pelo jornalista Otávio Augusto Mota e conta a trajetória do próprio pai. A reportagem é de Yasmin Rodrigues.
22: A reportagem que colocou a Rádio Senado entre os finalistas do Prêmio Vladimir Herzog nasceu de uma história familiar. O jornalista Otávio Augusto Mota transformou em reportagem a trajetória do pai.
23: A reportagem Carlos Mota, A Pedagogia da Coragem, ela apresenta para os ouvintes a trajetória de vida e de luta de um professor aqui do Distrito Federal, chamado Carlos Mota. Ele era diretor no Núcleo Rural Lago Oeste e era um líder comunitário. Lutava por melhores condições de acesso à escola dos alunos.
24: Então essa reportagem, ela navega um pouco por qual era o ideal de Carlos, qual era a visão de Carlos sobre a educação.
22: O Prêmio Vladimir Herzog reconhece trabalhos jornalísticos relacionados à defesa dos direitos humanos e tem uma história ligada à luta pela liberdade de expressão e pela democracia. Para Otávio, no entanto, a indicação vai além do reconhecimento profissional. representa uma busca por conhecer melhor a história de vida do pai e também serve de alerta para a violência que ainda existe no ambiente escolar. A divulgação dos vencedores está marcada para o dia 30 de setembro, com transmissão ao vivo.
9: Com trabalhos técnicos de Eliseu Caires, o Jornal do Senado fica por aqui. Acompanhe agora as notícias da Câmara dos Deputados. Boa noite e até amanhã.
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4: Câmara aprova novo programa escolar para gestão de resíduos sólidos.
5: Projeto cria campanha sobre desaparecimento de criança e adolescente.
4: Avança a proposta que regulariza o transporte intermunicipal por taxistas.
5: Menores podem ser proibidos de atuar em propaganda de jogos de azar.
4: Boa noite. Comissão Permanente da Câmara aprovou o projeto de lei que proíbe presença de menores de 18 anos em propagandas de jogos de azar. A repórter Maria Neves tem os detalhes.
6: A Comissão de Previdência, Assistência Social, Infância, Adolescência e Família da Câmara dos Deputados aprovou o projeto que proíbe a participação de menores de 18 anos em publicidade de produtos proibidos para esta faixa etária. A proposta do deputado Túlio Gadelha, do PSD de Pernambuco, menciona expressamente a vedação de crianças e adolescentes em propaganda de loterias e jogos de azar. Como explica a relatora, a deputada Meire Serafim, do União do Acre, a legislação estabelece uma série de produtos proibidos para menores de 18 anos, como bebidas alcoólicas, cigarros e outras substâncias que possam causar dependência. As leis também proíbem que crianças e adolescentes participem de jogos de azar. No entanto, nenhuma lei proíbe a participação deles na propaganda desses mesmos produtos, que, conforme ressalta a deputada, podem causar prejuízos graves, principalmente a esse público em formação.
7: A gente vê muitas adolescentes e crianças firmar isso na mente e acontecer esses vários fatores, tragédia que a gente vê no nosso país todo, né, porque esse jogo de azar, ele acaba induzindo as nossas crianças, nossos adolescentes e fazer o pior.
6: Pela proposta aprovada, pais ou responsáveis de crianças e adolescentes que participarem da divulgação por qualquer meio de jogos de azar ou outros produtos proibidos ficarão sujeitos a multa entre R$3.000 e R$10.000. Para agenciadores de menores de 18 anos que descumprirem a lei, a multa será multiplicada por 10. Com isso, poderá variar entre R$30.000 e R$100.000. Já para as empresas de jogos de azar ou que forneçam produtos proibidos que utilizarem crianças ou adolescentes em peças publicitárias, o valor da multa será multiplicado por 100. Poderá variar entre R$300.000 e R$1.000.000. Caso haja reincidência na utilização de menores de 18 anos em publicidade de produtos proibidos no período de um ano, o projeto prevê a aplicação das multas em dobro. Segundo Túlio Gadelha, a punição tem função pedagógica. Busca assegurar que os responsáveis entendam a gravidade de suas ações e a responsabilidade que têm ao envolver jovens em atividades perigosas ou inadequadas. Da Rádio Câmara de Brasília, Maria Neves.
0: Economia.
25: Kiko Seleguin, do PT de São Paulo, defende a aprovação

0: Maranhão quer permitir que fundos constitucionais e o Fundo de Desenvolvimento do Nordeste ofereçam garantias para empréstimos destinados a projetos de infraestrutura. Ele explica que a medida pode facilitar o acesso a recursos para a execução de obras.
1: Para Pedro Lucas Fernandes, a proposta também pode estimular investimentos em áreas como energia, logística e infraestrutura sustentável. Na avaliação do deputado, o aumento dos investimentos pode contribuir para a geração de empregos e o crescimento da renda no Nordeste.
2: Segurança Pública.
0: A Câmara está analisando a criação de uma campanha nacional de prevenção ao desaparecimento de crianças e adolescentes. A reportagem é de José Carlos Oliveira.
3: Projeto de lei em análise na Câmara dos Deputados cria a campanha nacional educativa sobre desaparecimento de crianças e adolescentes. O texto já foi aprovado na Comissão de Segurança Pública com relatório favorável do deputado Sargento Faur, do PL do Paraná.
4: A implementação de campanhas educativas permanentes contribui para disseminar informações úteis, fortalecendo a rede de proteção à criança e ao adolescente. É dever do poder público adotar mecanismos que ampliem a proteção, especialmente diante do crescimento de crimes envolvendo exploração, tráfico de pessoas, aliciamento virtual e outras formas de violência.
3: O relator destaca que a campanha educativa deverá ser realizada principalmente nas escolas públicas e privadas ao longo de todo o ano letivo.
4: O desaparecimento de crianças e adolescentes é uma realidade alarmante no Brasil e exige atuação integrada do Estado, da família e da sociedade. Nesse contexto, a escola desempenha papel fundamental como ambiente de formação, conscientização e proteção social.
3: Estão previstas medidas de orientação em caso de desaparecimento, divulgação dos canais de denúncia e da legislação protetiva, promoção de palestras e elaboração de cartilhas informativas, inclusive com as estratégias de prevenção ao desaparecimento de crianças e adolescentes. A proposta partiu do deputado delegado Éder Mauro, do PL do Pará, inconformado com a sucessão desse tipo de crime no seu estado.
5: No Pará nós temos sumiços de crianças por questões de seitas, por questões de crimes sexuais, principalmente no que envolve embarcações, e por questões de tráfico de órgãos. Então, esse socorro através de uma proposta vai procurar socorrer aqueles que não têm a menor condições de se defender.
3: A proposta que cria a campanha nacional educativa sobre o desaparecimento de crianças e adolescentes ainda vai passar por votação nas comissões de Educação e Constituição e Justiça. Da Rádio Câmara de Brasília, José Carlos Oliveira.
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2: Educação.
1: Maria do Rosário, do PT, critica a proposta do governo do Rio Grande do Sul de terceirizar a gestão de escolas públicas. Na visão da parlamentar, a medida retira a autonomia das direções escolares e amplia os gastos com empresas privadas.
7: O governo do Rio Grande do Sul decidiu colocar na Bolsa de Valores para terceirizar a gestão das escolas, tirando das diretoras o controle, o comando, a gestão das escolas. Então agora, com isso, o governo pretende gastar muito mais dinheiro com empresas terceirizadas do que entrega para a escola, para a direção, para cuidar das paredes, dos banheiros, para limpeza, para organização da vida da escola. Isso é um grande erro.
0: Maria do Rosário também defende a valorização dos profissionais da educação, com a aplicação da lei que reconhece os professores de creches como integrantes do magistério, a realização de concursos públicos e o fim da cobrança previdenciária sobre aposentados da área.
1: Projeto de Eros Biondini do PL de Minas Gerais quer garantir a autonomia das escolas confessionais. A proposta

0: assegura às instituições o direito de organizar atividades e celebrações de acordo com suas crenças, respeitados os conteúdos da Base Nacional Comum Curricular.
1: O texto também proíbe sanções e restrições ao repasse de recursos públicos motivadas pelo exercício da identidade religiosa da escola. Eros Biondini avalia que a medida protege o direito dos pais de escolher instituições de ensino alinhadas às próprias convicções.
0: Comissões. A Câmara aprovou a criação de um programa escolar de gestão de resíduos sólidos. A repórter Paula Bittar acompanhou a votação.
2: A Comissão de Constituição e Justiça da Câmara aprovou uma proposta que permite que as escolas da rede pública da educação básica criem programas de redução, reuso e reciclagem de resíduos sólidos. O objetivo é conscientizar a comunidade escolar sobre a importância da gestão ambientalmente adequada de resíduos sólidos. Relator na comissão, o deputado Nicolas Ferreira, do PL de Minas Gerais, considerou o projeto condizente com as disposições constitucionais que determinam a proteção do meio ambiente como competência do poder estatal. Segundo o texto aprovado, os resíduos sólidos gerados na escola que não puderem ser reutilizados deverão ser descartados em recipientes próprios, seguindo a padronização já existente, como azul para papel e papelão e vermelho para plástico. A renda da comercialização dos resíduos sólidos recicláveis será usada na compra de materiais e equipamentos para a escola. A proposta, que permite que as escolas da rede pública da educação básica criem programas de redução, reuso e reciclagem de resíduos sólidos, segue agora para a análise do Senado. Da Rádio Câmara de Brasília, Paula Bittar.
3: Desenvolvimento Regional.
1: A Comissão da Amazônia aprovou o relatório de Zezinho Barbari, do PP do Acre, ao projeto que institui o custo amazônico como critério de ponderação nos repasses federais do Fundeb e do programa Dinheiro Direto na Escola, para aumentar o financiamento da educação básica na Amazônia Legal.
0: O objetivo da proposta é compensar os altos gastos com transporte, energia, logística, entre outros, para diminuir a desigualdade e mitigar o descompasso da educação na Amazônia. De acordo com o relatório de Zezinho Barbari, o Ministério da Educação vai definir os novos valores de repasses.
1: Carlos Gomes, do Republicanos do Rio Grande do Sul, apresentou o projeto que desburocratiza o processo de regularização fundiária no país. A proposta simplifica exigências cartorárias e acelera a entrega de títulos de propriedade rural.
0: O projeto permite a verificação de requisitos por imagens de satélite e documentos em imóveis de até 15 módulos fiscais. Carlos Gomes argumenta que a falta de regularização gera insegurança jurídica no campo e dificulta o acesso a crédito para pequenos e médios produtores.
3: Meio ambiente.
1: Projeto de Mário Eringer, do PDT de Minas Gerais, obriga os centros de processamento de dados a implantarem soluções hídricas próprias para o resfriamento de suas instalações. O texto proíbe que os data centers utilizem água de reservatórios públicos destinados ao abastecimento humano.
0: De acordo com Mário Eringer, o avanço tecnológico e a demanda por inteligência artificial exigem um consumo muito elevado de água, o que gera riscos de desabastecimento. A proposta concede um prazo de até 3 anos para que os empreendimentos se adaptem às novas regras ambientais.
1: Luiziane Lins, da Rede do Ceará, é autora de um projeto que criminaliza o abandono de animais deixados em clínicas e hospitais veterinários após a alta médica. Pela proposta, o tutor que não retirar o animal em até 72 horas após ser notificado, poderá responder pelo crime de abandono.
0: Luiziane Lins também propõe que clínicas e hospitais veterinários exibam avisos informando que abandonar animais nesses estabelecimentos é crime. Para a congressista, a medida facilita a responsabilização dos tutores e reforça a proteção aos animais.
3: Transportes.
1: Rodrigo de Castro, do União de Minas Gerais, comemora a inauguração de 2 pontes na BR-356, entre os municípios de Ervália e Muriaé. Segundo ele, as obras aumentam a segurança dos motoristas e reforçam a ligação da Zona da Mata com os estados do Rio de Janeiro e do Espírito Santo.
4: Há muito tempo, todos que passavam ali conviviam com uma situação absolutamente de insegurança e agora tem uma rodovia muito mais segura com a construção das pontes de Imbaúba e da usina nos municípios de Rosário da Limeira e Ervalha. E graças a um trabalho que eu fiz como parlamentar, acompanhando aí junto aos ministérios, cobrando licitação, cobrando documentação, cobrando dos ministros, cobrando do pessoal do DENIT para que essas obras fossem executadas.
0: De acordo com Rodrigo de Castro, as novas pontes também devem impulsionar o turismo e facilitar o deslocamento da população que utiliza a rodovia para acesso a serviços e ao litoral do Rio de Janeiro e do Espírito Santo.
1: A Comissão de Defesa dos Direitos das Pessoas com Deficiência aprovou o relatório de Paulo Alexandre Barbosa, do PSD de São Paulo, ao projeto que cria a política de acessibilidade veicular sustentável, com carros adaptados de fábrica e abastecidos com tecnologias limpas.
0: Paulo Alexandre Barbosa reformulou a proposta original para incluir o termo veículos eletrificados, como híbridos, elétricos e outras variantes, e permitir o acesso a tecnologias mais baratas. Além disso, ele inclui a expansão dos benefícios para frotas de táxis e transporte coletivo.
3: Trabalho.
1: Avança na Câmara o projeto de lei que regulariza o transporte intermunicipal feito por taxistas. A repórter Silvia Munhato tem os detalhes sobre a medida.
5: A Comissão de Desenvolvimento Urbano da Câmara dos Deputados aprovou o projeto que estabelece condições para que o serviço de transporte individual por táxi em trajetos intermunicipais ou interestaduais não seja caracterizado como transporte irregular de passageiros. O relator, deputado Hildo Rocha, do MDB do Maranhão, exemplificou o que vem acontecendo com os taxistas.
6: Hoje em dia, grande parte das cidades estão conurbadas, ou seja, emendaram uma na outra. Eu dou um exemplo como São Luís. São Luís, a capital do Maranhão, é uma ilha. Dentro dessa ilha tem quatro municípios juntos. Se o taxista leva um passageiro para a Raposa, se a fiscalização alcançá-lo, vai multá-lo porque vai ser considerado um transporte clandestino.
5: Com o projeto, o transporte intermunicipal ou interestadual por taxistas não será considerado irregular se for previamente solicitado por meio eletrônico, aplicativo, telefone ou mensagem. Também o retorno do taxista ao município de origem com passageiro previamente solicitado por meio eletrônico não vai caracterizar captação irregular de passageiros, mas permanecem vedadas a abordagem em via pública, a captação espontânea de passageiros fora da área de autorização e a utilização do serviço em desacordo com as normas municipais. O projeto que regula o transporte intermunicipal pelos taxistas ainda será analisado pelas comissões de Viação e Transportes e de Constituição e Justiça. Da Rádio Câmara de Brasília, Silvia Minhato.
3: Homenagem.
0: Ana Paula Leão, do PP, sugere que a Romaria de Nossa Senhora da Abadia, realizada em Minas Gerais, seja reconhecida como manifestação da cultura nacional. O texto autoriza o poder público a criar políticas de fomento para garantir infraestrutura e assistência aos fiéis.
1: Ana Paula Leão explica que a tradição é centenária e mobiliza milhares de pessoas na primeira quinzena de agosto. A deputada ressalta que a Romaria transcende o aspecto religioso para se transformar num espaço de socialização que ajuda a preservar a identidade regional.
0: Está em análise na Câmara projeto de Ribamar Silva, do Podemos de São Paulo, que concede ao município de Osasco o título de Capital Nacional do Trabalho. O deputado sugeriu 19 de fevereiro como data oficial para celebrar a homenagem.
1: Ribamar Silva argumenta que o reconhecimento destaca a importância econômica de Osasco, considerado um dos principais polos industriais, comerciais e de serviços do país. Na visão do parlamentar, a medida valoriza a tradição de trabalho e empreendedorismo do município.
0: Termina agora o Jornal Câmara dos Deputados, produzido pela Rádio Câmara, com trabalhos técnicos de Wellington Teles e a apresentação de Luciana Vieira e Val Monteiro. Boa noite.
1: Uma boa noite para você. Fique agora com as notícias do Tribunal de Contas da União.
3: Minuto do TCU.
7: O Tribunal de Contas da União avaliou os pagamentos de benefícios do Regime Geral da Previdência Social feitos em 2025. A fiscalização envolveu mais de 900 bilhões de reais. O TCU concluiu que não houve problemas relevantes nos pagamentos concedidos no ano passado, mas a auditoria encontrou indícios de irregularidades. Cerca de 91 milhões de reais podem ter sido pagos a pessoas que já haviam falecido. Também foram identificados 76 milhões de reais em benefícios que podem ter sido acumulados indevidamente. O tribunal determinou que o Ministério da Previdência e o INSS criem mecanismos para verificar, de forma periódica, se essas concessões continuam regulares. O INSS também deve adotar medidas para evitar o pagamento de aposentadorias por incapacidade permanente a pessoas que estejam trabalhando. Saiba mais em tcu.gov.br.
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1: 20 horas. 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
2: Olá, sejam bem-vindas todas as pessoas ao Conexão Unesp Entre Egressos, um programa que visa compartilhar histórias, trajetórias e conquistas de unespianos e unespianas que fazem parte deste cinquentenário da Unesp. O programa é Entre Egressos porque eu egressa do curso de jornalismo da Faculdade de Arquitetura, Artes, Comunicação e Design do campus em Bauru. Vou conduzir esse bate-papo com colegas que fazem parte desta história de amor e de conquistas por meio da Unesp. E aqui comigo, direto da Irlanda, a Denise Ropeiro, que é egressa do curso de Química do Instituto de Química da Unesp em Araraquara. Denise, muito obrigada por sua participação aqui conosco.
3: Obrigada por me dar essa oportunidade também de compartilhar o meu conhecimento e a minha experiência com a Unesp.
2: Denise, hoje você está, né, em outro país, mas aqui no Brasil, você é do interior de São Paulo, como que surge a Unesp Araraquara na sua vida?
3: Sim, lá no ano de 2001, mais ou menos, eu gostava muito de química e eu comecei a olhar cursos onde eu podia fazer a faculdade, né, o bacharelado em química, e a Unesp, sendo em Araraquara, próximo da casa dos meus pais, surgiu essa oportunidade, uma universidade muito renomeada, né, no estado de São Paulo. Então eu fiz o vestibular e passei para a Unesp e eu fiquei muito feliz, assim. Eu lembro que em 2003 foi o ano que a gente começou, que eu comecei, né, o curso. Nossa, fiquei muito feliz.
2: Nós somos contemporâneas, porque eu também ingressei em 2003. E nessa expectativa, né, como que foi chegar no campus, lá no Instituto de Química, naquele prédio, conhecer toda a infraestrutura, atender as expectativas da jovem recém-ingressante na Unesp?
3: É, com certeza, né? Quando a gente chega lá para fazer a matrícula com os nossos pais e a gente já tem aquela emoção de ver todos os outros alunos que também estão, os bichos, né? Que estão chegando, não sei se usa mais essa nomenclatura de bichos, mas que estão chegando para iniciar o curso. E aquela emoção e todo aquele... O incerto também, né? A incerteza que vai acontecer, o que vai ser, como vão se formar os próximos anos, o que vai acontecer na nossa vida. Então, toda aquela animação, incertezas, querendo muito, muito, muito saber como que vão ser os anos. Mas o prédio, os professores, os alunos também, os veteranos, todo mundo muito receptivo. Os funcionários do Instituto de Química também. Foi assim, foi fenomenal.
2: E aí, do ponto de vista acadêmico, né? Então, você disse que já era interessada na área de química. O que você se recorda, né, da grade curricular, das disciplinas, das experiências científicas que você teve ao longo dos seus 4 anos de graduação?
3: Com certeza, no primeiro ano, a gente tinha aula de química no laboratório, na sexta-feira de manhã. E era o dia todo de laboratório, e era a parte mais animada para o primeiro ano que eu ia chegar, e a gente queria muito mesmo ficar no laboratório e fazer as experiências e tudo. Essa foi o que mais marcou, eu acho, que no primeiro ano, quando a gente chega, no primeiro semestre, toda sexta-feira, o dia todo, tem laboratório. E todas as disciplinas e o suporte que a gente recebia de todos os professores, dos diferentes departamentos, foi bem legal, assim. Claro que teve algumas disciplinas que eram bem difíceis e todo mundo se matava de estudar. A gente fazia grupos de estudo e ficava a noite toda estudando na casa de um, na casa de outro. E era muito legal, mas tinha uns cursos, algumas disciplinas que eram muito difíceis. Mas a gente, como eu disse, tinha muito suporte dos professores. Eram todos sempre a porta aberta, bate na porta, vem, pode fazer pergunta.
2: E nesse encaminhamento, né, como que a Denise ela foi se encontrando no curso? Por meio de projetos de pesquisa, projetos de extensão, monitoria, estágio?
3: Sim, eu era um pouco mais alternativa na minha época de faculdade. Eu fiz um pouquinho de estágio no primeiro ano, mas eu preferia mais. Eu era mais envolvida com a parte de eventos. Eu também fiz parte do grupo Alquimia, que é um grupo de teatro do grupo de química. Eu fiz parte do Alquimia. Eu fiz. E aí, quando você chega no último ano, você tem que fazer o TCC, né? O trabalho de conclusão de curso. E aí, você tem que fazer aquele estágio que a gente se dedica mais ao curso, ao laboratório e à pesquisa, que a gente tem que fazer no último ano. Mas eu fiz diferentes pesquisas no grupo de inorgânica, no grupo de orgânica. E eu também fiz um estágio no final do primeiro ano, em Piracicaba mesmo, no Instituto na Esalq, lá no Sena. E eu fiz um mês em janeiro, que era férias, eu fiquei um mês fazendo estágio lá com um grupo de, que eu não me recordo agora exatamente, mas deixa eu ver o que mais que eu fiz durante. Mas eu acho que eu me envolvi bastante com organização de Semana da Química, então eu sempre me envolvia nesses, como eles dizem, que são fora do currículo, né? Atividades fora do currículo.
2: As atividades extracurriculares. Uma delas que você mencionou existe até hoje, que é o projeto Alquimia. E aí, o que você se recorda, né, dessa experiência lúdica que vocês têm de levar o ensino de química, dialogar com outros jovens?
3: Sim, era bem legal também essas excursões que a gente ia para diferentes cidades para fazer a apresentação do teatro, né? Mostrar a química de uma forma diferente para estudantes de diferentes idades. Então, a gente normalmente ia em escolas de primeiro e segundo grau e fazia uma apresentação teatral. Eu não atuava no teatro, eu atuava mais na parte de musical, então eu ficava atrás das cenas, escondidinha lá no fundo e cuidando dos efeitos sonoros das apresentações. E era muito legal, porque a gente também tinha essa discussão com os alunos, o que que você gostou? E também para instigar a química e a ciência em crianças de idade diferente. Isso é bem interessante, porque eu acredito que muitas dessas crianças provavelmente se inspiraram na gente naquela época e decidiram talvez fazer química ou algum outro curso relacionado à ciência no
2: E a Unesp, nesse sentido, né, você acredita que é diferencial ao propiciar essa gama de atividades, né, que vão desde o ensino curricular, a química dura, né, como você disse, a partir de algumas disciplinas bem difíceis, e também essa experiência lúdica, interativa e dialógica com a própria comunidade ali de Araraquara e região?
3: Com certeza. A minha experiência no Instituto de Química, dentro da Unesp, eu posso dizer da experiência que eu tive no Instituto de Química, mas ali a gente tem opções para todos os gostos, né, como se pode dizer. Tem-se uma pessoa que é um pouco mais direcionada para a área acadêmica, e pensa em fazer o mestrado, doutorado e seguir com isso. Tem diferentes grupos de pesquisa, então alguns são direcionados à indústria. Você tem a oportunidade de fazer o estágio na indústria também, e tem a oportunidade lúdica do Alquimia, e tem diferentes projetos. Sempre tem vários. Hoje em dia eu acredito que tenha muito mais oportunidades do que tinha antigamente, há 20 anos atrás. E com certeza tudo fica um pouco, não mais fácil, mas um pouco mais acessível, vamos dizer, que fica muito mais. A informação está sendo muito rápida, então fica muito rápido para os estudantes terem diferentes oportunidades, com
2: Com certeza.
3: certeza.
2: Voltando nessa história de 20 anos, né, Denise? Essa vivência no ambiente universitário com outros colegas. É claro que você estava num campus, no Instituto de Química, que tinha o curso de Química, Engenharia Química, então era Química 24 horas por dia, mas em Araraquara há outros cursos, outros institutos, outras faculdades que também propiciam essa integração no município de Araraquara, né? Então eu sou Unesp Araraquara.
3: Com certeza. Em 2020, 2003, na verdade, quando eu estava fazendo o curso, até 2006, a engenharia química não tinha ainda iniciado no Instituto de Química. Eu acho que começou logo depois que eu saí do mestrado, talvez em 2009. Não tenho certeza disso, não me recordo exatamente. Mas tinha essa, com certeza. A gente tinha muita convivência com o pessoal do campus, né, que a gente chamava, que é o pessoal da área de humanas, também com o pessoal de farmácia. Então, às vezes a gente morava ou dividia a nossa residência com pessoas de diferentes cursos, então tinha muito essa de Unesp Araraquara, e quando a gente tem os jogos, o Inter Unesp, a gente sempre era Unesp Araraquara no coração, e sempre, vai ser sempre assim.
2: A gente brinca aqui no slogan do programa, né, que uma vez Unesp, sempre Unesp, isso, né, percorre a nossa trajetória. E como que é essa sua relação hoje com a universidade? Então, você fez a graduação, deu a continuidade para o mestrado, né? Como que foi essa relação de graduanda a mestranda, né? Por que que o mestrado ali te chamou a atenção naquela ocasião?
3: Sim, com certeza. Eu acho que em 2006, quando eu terminei a graduação, um pouco antes de eu terminar, eu já estava com essa ideia de fazer o mestrado. Eu adorava a vida universitária. A Unesp, com certeza, foi uma grande influência para isso. E eu queria continuar sendo unespiana, e eu nem apliquei para mestrado em outras localizações, só na Unesp, e foi onde eu consegui. Eu passei na prova e consegui a minha bolsa, mas com certeza era bem isso. A Unesp, uma vez que você entra na Unesp, você vai ser para sempre Unesp.
2: E aí, como que foi essa experiência na pós-graduação da nossa universidade?
3: Sim, no mestrado a experiência já é bem diferente do que na graduação, né? Eu esperava que fosse ser um pouco mais relaxada, mas não, a gente tem que ficar fazer a pesquisa o dia todo no laboratório. A experiência também foi muito boa. A gente tinha diferentes disciplinas, não muitas, mas você tinha que fazer um certo número de créditos na época, eu acho que era 40 no total dos 2 anos, né, do mestrado, e apresentar, mas eu também achei que os professores eram super acessíveis. A gente sempre tem um orientador, e talvez um co-orientador, que na época também eu tinha uma co-orientadora, e a experiência foi, assim, maravilhosa também, não tenho muito do que reclamar. A gente tinha o suporte do departamento todo, e tinha bastante alunos na época fazendo mestrado. Bastante gente da minha turma mesmo que continuou com o mestrado. Então a gente tinha aquele grupo e a gente sempre pode contar um com o outro. E é isso mesmo que a Unesp traz pra gente, que é essa união, e a gente até hoje se fala, né?
2: E olhando então para essa experiência, você não seguiu a carreira acadêmica quando você terminou o mestrado. Então, qual foi esse ponto da virada de chave? Agora eu sou, né, bacharel em química, mestre em química, e agora eu vou para o mercado de trabalho.
3: Sim, quando eu terminei o mestrado, eu tinha uma entrevista só para fazer, e era em Piracicaba, na cidade dos meus pais, e eu coloquei na minha cabeça que se eu não passar nessa entrevista, eu vou viajar, vou fazer um intercâmbio, porque eu acho que para o mercado de trabalho a gente precisa ter inglês. E foi o que aconteceu. Eu não consegui aquela entrevista, e na época eu fiquei muito chateada e pensei, nossa, não consegui. Mas na verdade, para mim foi uma das melhores coisas que aconteceu, na verdade, eu não ter conseguido essa entrevista. Porque a gente sempre pensa no lado ruim, mas no lado bom eu decidi viajar e fazer um intercâmbio, aprender inglês. Então eu vim para a Irlanda e eu fiquei aqui uns anos fazendo inglês e trabalhando em coisas aleatórias, como babá, trabalhei em bar, supermercados, fazendo assim coisas aleatórias. E quando chegou, acho que foi em 2014, que eu falei: tá bom, eu acho que a minha vida vai ficar aqui, eu preciso levar um rumo, eu não posso ficar assim o resto da vida fazendo isso. Então eu pensei, ok, eu acho que eu vou aplicar para um doutorado aqui, eu vou fazer a prova de proficiência em inglês, né, para ver se o meu inglês está no nível que a universidade recomenda. Então eu fiz o teste em inglês e passei, né, tipo, tinha o mínimo na verdade eu tinha mais do que eles pediam pelo mínimo de inglês. Então eu falei, vou começar o doutorado. Então eu apliquei para uma bolsa, consegui a bolsa, tudo. E mesmo sabendo que a vida acadêmica não era o que eu queria, eu gostava muito eu acho que daquela liberdade que a gente tem na vida acadêmica, mas eu sabia que não era isso que eu queria como meu futuro. Eu não queria ser uma professora ou
2: Uma
3: Não, não era o que eu
2: cientista,
3: queria
2: não era o
3: estar
2: seu
3: fazendo
2: foco.
3: pesquisa para sempre. Não, eu não queria seguir a vida acadêmica, mas eu falei, eu vou fazer um doutorado para me dar uma oportunidade de conseguir um emprego melhor aqui, na minha área. Na verdade, se eu fosse voltar atrás, eu tivesse o conhecimento que eu tenho hoje, não profissional, mas o conhecimento talvez de experiência de como se introduzir no mercado de trabalho, eu não teria feito o doutorado, eu teria conseguido um emprego, na verdade, na área. de uma forma diferente, com uma estratégia diferente de aplicar para vagas. Mas naquela época eu não tinha, e talvez eu acho que eu não tinha a confiança que eu tenho hoje em dia, que eu não seria. Talvez, ai, será que eu vou conseguir arrumar um emprego na minha área de química e conseguir falar inglês o dia todo? Interessante que eu achava que eu talvez não fosse capaz, mas para fazer um doutorado eu seria capaz. Então, não tem muita lógica, mas tudo bem. Então, eu apliquei para o doutorado, comecei o doutorado, e durante o doutorado eu fui seguindo essa estratégia, né? Eu falei, eu vou começar a fazer desenvolver habilidades nas técnicas que eu sei que eu vou conseguir um emprego. Então, eu falei, eu quero fazer bastante, conseguir bastante experiência com o HPLC, eu quero fazer bastante desenvolver e construir bastante experiência com apresentações e coisas assim. Então, eu fui fazendo essa estratégia e durante o doutorado, eu fui comunicando com o meu orientador aqui, eu quero fazer desse jeito, eu gostaria de fazer desse jeito, eu quero me preparar para essa vaga. Então, foi assim que eu fui seguindo o doutorado. Quando eu terminei o doutorado, eu comecei a aplicar para as vagas aqui. E no começo, a gente sente aquela dificuldade, a gente começa a enviar currículo e ninguém responde. Aí, como eu disse, você tem que aprender hoje em dia a forma de aplicar para empregos é completamente diferente do que era há 20 anos atrás, quando eu sabia. Tudo bem que eu terminei o doutorado em 2018. 2017, no final de 2017. Então, eu consegui fazer. Eu consegui uma vaga como química de desenvolvimento analítico. E era, na verdade, essa vaga que eu estava querendo durante o meu doutorado. Eu falei, eu gostaria de começar na empresa como química de desenvolvimento analítico. E felizmente deu certo o meu plano.
2: E aí, esse vínculo, né, com a nossa instituição, com a Unesp, mesmo morando fora, mesmo indo com essa oportunidade, ah, eu vou fazer intercâmbio, eu preciso aprender inglês, ter diferentes experiências profissionais e empregos que não eram da sua área de formação, mas a pulguinha da Unesp ainda estava ali. A química é minha área, é isso que eu quero fazer. O vínculo com os colegas e professores se manteve nesse processo.
3: Sim. Eu mantive o contato com os meus professores da Unesp, que foram, na verdade, o meu orientador, Ian Castro Gamboa, que foi meu orientador no mestrado. Eu mantive o contato porque, quando também eu estava aplicando para o meu doutorado aqui, eu precisava de referências, e eu entrei em contato, e eu tive dois orientadores no Brasil, que na Unesp, que deram a referência para o meu doutorado aqui, e que foi aceita incondicionalmente. Eu acredito com as referências que eu recebi, que foram ótimas, e também como a Unesp é renomada no mundo todo também, né?
2: Esse selo Unesp fez diferença para você, Denise?
3: Eu acredito que sim. Às vezes tem algumas pessoas que a gente encontra quando a gente menciona eu fiz Unesp, e eles falam, ah, eu conheço, ou, ah, eu até alguém daqui, ah, eu tenho um amigo que foi para a Unesp para fazer uma parte do doutorado. Mesmo aqui, assim, alguns irlandeses se encontram assim, pessoas que conhecem a Unesp.
2: Voltando então nesse processo, né, desse vínculo, né, que você teve, então, pedir as referências para o mestrado, os seus colegas, né, de graduação, os veteranos, os bichos, né, como que você foi se encontrando nesse processo para então ocupar o cargo hoje que você tem numa multinacional na área de química?
3: Sim, até hoje eu tenho contato com alguns amigos que são, assim, melhores amigos da Unesp. Eu, na verdade, tive mês passado um grande amigo meu, o João, me mandou uma mensagem falando que ele virou professor, né, universitário. Ele estava dando aula em Minas Gerais, e ele me mandou uma mensagem e falou: viu, não comenta com ninguém ainda, mas eu consegui uma. Eu passei no concurso na Unesp, eu vou virar professor lá. E eu fiquei super orgulhosa dele. Ele tá, assim, super feliz também. Porque quando a gente entrou na universidade, em 2003, a gente nunca imaginava que um de nós ia um dia se tornar um professor na universidade. Porque a gente admira os professores, né? Quando a gente começa e a gente vê todo aquele conhecimento e como eles passam todo aquele conhecimento para os alunos, a gente admira. Então, saber que um amigo meu, assim, que a gente começou o curso junto, entrou na universidade, assim, como professor, não, assim, eu sou super orgulhosa dele. Mas outras coisas também, eu tenho, ele sempre, na verdade, toda vez quase que ele vem para a Europa, ele me mandou uma mensagem, vem visitar, já ficou na minha casa algumas vezes, e não só ele, mas tenho alguns outros amigos que estão, tenho, não sei se você entrou em contato com o Rafael Freire, que está, na BASF, também, ele é do nosso curso, ele está na Alemanha. Tem o Bruno Curumin, que era um veterano nosso, que também está na Alemanha. Tem a Jeane, que está no Canadá, que também entrou no mesmo ano que o nosso, mas ela fez licenciatura. Tem a Julie, que está em Portugal. A gente tem vários amigos, todo mundo da Unesp, espalhado, Unesp espalhado pelo mundo, né?
2: E esse espalhamento da Unesp, né, ele existe aqui no estado de São Paulo, né? Nós estamos falando da capital paulista e percorre aí outros territórios. Para as empresas, né, a partir do contato que você tem com esses colegas que estão trabalhando internacionalmente, aqueles que ficaram aqui no Brasil, essa oportunidade de estar numa universidade pública fez a diferença, assim, tem feito a diferença no contato que você tem, de repente, com jovens, com profissionais, né, recém-ingressantes em empresas onde pelas quais você passou.
3: Com certeza. Na verdade, o meu emprego que eu tenho hoje foi a única empresa que eu tive. Eu estou lá desde quando eu comecei minha carreira profissional, fora da universidade. Então, eu não tenho muita experiência em diferentes empresas, mas nessa empresa que eu entrei, se eu for pensar assim, não tem tanta influência, porque as pessoas que trabalham comigo ali não têm conhecimento da Unesp, porque eles são, a maioria, irlandeses ou então de outros países próximos da Europa. Então, eles não têm esse conhecimento. Mas quando eu penso como um todo, com certeza. Com certeza, a universidade pública no Brasil impacta várias vidas e impacta várias pessoas profissionalmente, mas não só profissionalmente, impacta outras pessoas em várias maneiras. Com esse conhecimento mesmo do alquimia, se você for pensar, a gente não está fazendo aquele impacto direto, mas é indireto e pode impactar a vida das pessoas no futuro. Ou seja, a universidade pública com certeza muda a vida de muitas pessoas.
2: E o que que a Denise falaria para esse aluno que ingressou agora em 2026, no ano dos 50 anos da Unesp, na nossa Unesp, no curso de Química lá em Araraquara?
3: Com certeza, aproveite todas as oportunidades que a universidade te dá. Tem muita coisa para explorar, mas você tem que achar o seu caminho. Não copie o caminho de ninguém, faça a sua própria história. Vê a trajetória que você quer seguir e escolha a própria trajetória. Ah, eu gosto mais de fazer. Escolha o que você, na verdade, o que você gosta mais de fazer e siga isso. Não vai tentar seguir por tendência ou porque uma outra pessoa foi bem sucedida e você vai seguir também. Eu acho que o melhor conselho é trace a sua história e acredite e faça o seu melhor, eu acho, né? Faça o seu melhor, porque se você fizer o seu melhor, com certeza você vai colher os frutos que você está plantando.
2: E aí, esse melhor dentro do universo acadêmico, né? Ele passa pelo ensino, pela pesquisa e pela extensão. Mas a gente fala um pouquinho mais sobre isso e a contribuição dos egressos dentro dessa grande rede que nós estamos constituindo daqui a pouco. O Conexão Unesp faz uma breve pausa e já volta. Conexão Unesp entre egressos está de volta, enquanto esse espaço para dialogar com colegas unespianos e unespianas que estão aqui no Brasil ou fora do nosso território, compartilhando as suas experiências e inspirando novos universitários e universitárias. Aqui comigo, a Denise Ropero, que é egressa do curso de Química da Unesp em Araraquara. Denise, nós falávamos, né, sobre as oportunidades que são dadas a esses jovens universitários, como você já foi na nossa graduação, na nossa pós-graduação no nível mestrado, e que hoje atua numa multinacional na Irlanda. Lembrando lá do ensino, do tripé da universidade, né, do ensino, da pesquisa e da extensão, né, o que que para Denise ficou de memória marcante, né, desses seus 6 anos dentro da Unesp?
3: Eu acho que é a combinação, né? combinando o ensino, a pesquisa e a extensão. É isso que você falou, né?
4: Isso.
3: O ensino, a pesquisa e a extensão, eu acho que a combinação dessas três pontes. O ensino com os professores, na sala de aula mesmo, a pesquisa no laboratório, os estágios, e a extensão são essas outras diretrizes que você pode tomar, que eu fiz o Alquimia, tinha o Química Júnior também, era esse que eu estava tentando lembrar antes, que é como se fosse uma indústria criada pelos estudantes, que eles fazem o gerenciamento de uma pequena indústria dentro da universidade. E tem também o PET, que eu, na verdade, eu não conseguia lembrar desses nomes, me vieram agora na cabeça, mas que com certeza que são esses grupos. E era isso que eu estava querendo dizer mais cedo, para o aluno se encontrar. Ele tem que procurar o que ele gosta, o que ele acha que vai chamar atenção, o que ele. É difícil no começo, porque é muita informação quando você começa a universidade, tem muita coisa, e você está tudo ali, você está deslumbrado, é muito conhecimento, muita coisa nova, aquela alegria também de sair da casa dos pais para muitos e morar numa república, e morar longe dos pais. Então, eu acho que são várias coisas que vêm como uma bomba, na verdade. Então, a gente tem o aluno que está começando tem que tomar uma coisa de cada vez e tentar se encontrar.
2: E como que nós, egressas, podemos contribuir nessa trajetória? Então, você comentou que um dos seus colegas agora vai ser nosso professor, outros colegas, né, têm esse vínculo ainda com a universidade. Em que medida você acredita que egressos do mundo todo, com o selo Nesp na sua formação, podem contribuir ainda mais com a nossa instituição?
3: Na minha opinião, são duas coisas. Uma é com os nossos colegas que estão ali agora na universidade, eles podem influenciar os alunos do futuro. E a outra é para nós que não estamos mais na universidade, que estamos espalhados pelo mundo, ou pelo mundo, né, no Brasil também, diferentes estados no Brasil, ser disponível, estar disponível para. Hoje em dia tem o LinkedIn, se alguém viu, aquela pessoa fez o Nesp no LinkedIn. Manda uma mensagem. Oi, Denise, tudo bem? Eu vi que você fez o Nesp. Você pode me dar uma. Eu acho que é isso assim, sabe? Eu acho que uma coisa assim, vamos conectar. E se você vê, sei lá, eu acho que é criar essa conexão entre a Unesp. É criar essa comunidade da Unesp e estar tá sempre disponível. Se alguém precisar de alguma ajuda e receber uma mensagem e estar tá sempre ali e falar, não, eu também gostaria de saber como que eu consigo fazer isso, como eu consigo fazer aquilo. Eu acho que essa é uma das coisas maravilhosas também na universidade da Unesp, é que a gente. Toda vez que eu encontro alguém da Unesp e falo, ah, você também é unespiana. Eu tenho uma amiga, na verdade, que era da escola e eu nunca mais falei com ela. E há uns 3 anos atrás ela me mandou uma mensagem do nada, assim, acho que foi no Facebook, não sei. E ela falou: Ah, Denise, você também fez o Unesp? Eu também fiz o Unesp em Rio Claro. Ou seja, tem sempre essa conexão da Unesp. Então eu acho que a questão é para os alunos de hoje em dia, eles têm que ser um pouco proativos e procurar: Olha, eu vi a Maíra. Nossa, ela está fazendo esse programa, esse projeto super legal de egressos da Unesp, e eu gostaria de trabalhar com alguma coisa assim parecida. Ah, então manda uma mensagem para a Maíra, ou para qualquer pessoa que tem uma trajetória similar com o que você quer seguir, mas como eu disse, siga a sua própria trajetória, mas pedir ajuda também não mata ninguém.
2: E hoje você está nessa multinacional fazendo esse trabalho, né, com colegas europeus majoritariamente, mas numa oportunidade, abre uma vaga, vou fazer uma pesquisa ou até o caminho para o doutorado, são possibilidades, né, que a internacionalização hoje da Unesp também tende a oferecer aos alunos e ter uma ponte de alguém que, né, que fala o português, né, que também essa questão, essa barreira linguística, ela é importante da gente vencer, certo?
3: Com certeza, é o que você disse, é sempre achar um link que te conecta com onde você está querendo ir, né?
2: E dentro dessa sua experiência profissional aí na Irlanda, né, que diferenças que a gente pode traçar com aquilo que o Brasil te propiciou, claro que num cenário de décadas, né, de 2 décadas atrás, mas que você acredita que a universidade ela te capacita para esse mercado de trabalho em nível global?
3: Com certeza, eu acho que quando a gente começa a desenvolver as qualidades necessárias para qualquer vaga hoje em dia, começou lá atrás, né? A comunicação começou lá atrás, em 2003, quando a gente estava fazendo apresentação em grupo. O meu conhecimento técnico, hoje em dia, eu não utilizo mais o conhecimento técnico de química na minha vaga, porque eu virei gerente de produtos, mas o meu conhecimento técnico é um plus na minha vaga. Ou seja, quando eu apliquei para essa vaga, o meu conhecimento técnico me ajudou a conseguir essa vaga de gerente de produtos. Porque a pessoa não precisa ter o conhecimento técnico para ser um gerente de produto na indústria farmacêutica, mas tendo isso já auxilia, na verdade é um plus. Então eu acho que o meu conhecimento técnico, a comunicação, a outra coisa é a resolução de problemas, né, que aqui a gente chama de trouble solving, que é para a gente conseguir achar soluções rápidas. Isso tudo começou na universidade, com certeza, quando a gente encontra algum problema. Mesmo no laboratório, ok, como você vai fazer para você contornar esse problema? Então, eu acho que tudo isso, as principais qualidades que eu uso na minha vaga hoje em dia vieram de antigamente. Não, é claro que alguns conhecimentos de softwares, alguma coisa eu precisei aprender, mas isso vem da minha formação como um todo que me trouxe até aqui, com certeza.
2: E você citou duas experiências aqui nessa retomada desse segundo bloco, né? Que é a empresa Júnior, a Paulista Júnior, e o grupo PET Química. Então, que são iniciativas que dão esse protagonismo, essa resolução de problemas, a habilidade de comunicação para trabalhar em equipe, essa proatividade. Então, que são experiências que de fato têm um lugarzinho especial na sua trajetória.
3: É, com certeza, eu nunca participei desses grupos, mas eu posso ver os meus colegas que participaram também, as qualidades que eles desenvolveram durante esses anos na universidade, dentro desses grupos de extensão, com certeza ajudou na trajetória deles também.
2: E aí, um outro ponto que você trouxe é a dimensão da socialização. Então, morar em república, organizar eventos, participar dos jogos acadêmicos. Então, como que esse outro lado, né, desse nosso desenvolvimento de ordem pessoal, de socialização, né, faz a diferença quando você faz parte dessa comunidade Unesp?
3: É, eu acredito que, como eu disse, esse também me ajuda hoje em dia na minha vaga. É, há 2 semanas atrás, o meu gerente me entrou em contato comigo perguntando: Denise, você gostaria de ser a pessoa responsável pelo engajamento do nosso time? E não só do nosso time, do time acima do nosso time? Aí me voltou lá na faculdade, me voltou em 2004, quando eu falava: nossa, eu quero ajudar a fazer parte do time da Atlética, eu quero ajudar a organizar a Semana da Química, e me voltou tudo a isso, porque, querendo ou não, isso aí é como se fosse a parte de extensão da universidade, que são atividades extracurriculares, ou seja, para deixar o time engajado e deixar o pessoal contente na vaga que eles têm. Então, exatamente como eu me sentia na faculdade. Lá em 2003, 2004, que a gente queria ter aquela. A gente vai fazer uma festa. É a mesma coisa que eu estou fazendo hoje em dia na minha vaga. Eu volto lá, então eu sempre volto. E eu falei para o meu gerente, eu falei: você tá. É exatamente o que eu gostava de fazer quando eu estava na universidade. E essa parte de. E ajuda toda na comunicação também, né? Porque você. E é outra habilidade que você. Hoje em dia, a comunicação é uma das. Todas as vagas pedem comunicação. Então, se você voltar. Lá no começo, na universidade, quando eu comecei, e você começa toda tímida, não sei o quê, e você começa a ser mais desenvolta, então você consegue até influenciar as pessoas ao seu lado. E é exatamente isso que eu faço hoje em dia no meu trabalho. Então, se eu voltar toda a minha experiência na Unesp, na verdade, toda a experiência que eu tive e cada habilidade que eu desenvolvi durante a universidade reflete hoje em dia em quem eu me tornei e na minha carreira profissional.
2: E de egressa para egressa, o que que é a Unesp, então?
3: Aí nem tenho palavras. O Unesp, para mim, assim, se eu pudesse voltar hoje em dia, os meus 23 anos atrás, quando eu iniciei a universidade, estava prestando vestibular, eu provavelmente nem iria investiria mais tempo me preparando somente para a prova da Unesp, em vez de me preparar para as provas de diferentes universidades, porque com certeza, se eu pudesse escolher qualquer universidade do mundo, Eu escolheria o Unesp.
2: Denise, muito obrigada pela sua participação aqui, né? E lembrando, né, que uma vez Unesp, sempre Unesp, então essa sua fala de fato mostra, né, o impacto que a nossa universidade tem na vida de cada um, dos jovens, dos adultos, e aí vai para a vida toda, porque é um sentimento que perdura.
3: Com certeza, eu fiz o meu doutorado na Trinity College, que é a maior universidade da Irlanda e super conhecida na Europa, super renomada na Europa. Mas se eu for comparar as minhas duas experiências, tudo bem que eu fiz doutorado é diferente da graduação e do mestrado, mas com certeza eu voltaria para a Unesp.
2: Muito obrigada, Denise, pela sua participação aqui conosco.
3: Eu que agradeço, obrigada por me escutar.
2: O Conexão Unesp Entre Egressos fica por aqui. Este é o nosso espaço de diálogo com colegas unespianos e unespianas que fizeram a sua formação na universidade e têm destaque ao longo da sua trajetória profissional. 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Eu, enquanto egressa, me sinto privilegiada de poder compartilhar essas histórias e também deixar a marca da Unesp em cada um de nós. Obrigada pela companhia e até a próxima.

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19: 20:59.
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5: Olá, está começando Rádio Saudade Especial. Hoje apresentamos o terceiro episódio de uma série de 4 programas sobre a era de ouro do rádio brasileiro. Nesta edição, vamos recordar outras grandes vozes femininas que marcaram época e também os grandes ídolos masculinos que conquistaram os microfones, os auditórios e o coração dos ouvintes. E entre eles, os inesquecíveis reis do rádio. Começamos este terceiro episódio com uma das vozes mais marcantes da música brasileira.

0: Dalva de Oliveira.
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0: Nascida Vicentina de Paula Oliveira em Rio Claro, São Paulo, em 1917, Dalva iniciou sua trajetória artística ainda muito jovem. Depois de uma passagem por Minas Gerais, chegou ao Rio de Janeiro, onde atuou em importantes emissoras, entre elas as rádios Ipanema, Sociedade, Cruzeiro do Sul e Mairinque Veiga. Na Rádio Cruzeiro do Sul, chegou a cantar ao lado de Noel Rosa. Foi também nessa época que conheceu Erivelto Martins, integrante ao lado de Nilo Chagas da chamada dupla Preto e Branco.
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0: Dalva passou a cantar com os dois e o conjunto receberia mais tarde um nome que entrou para a história da música brasileira, Trio de Ouro.
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0: Dona de uma voz poderosa, de grande extensão e timbre inconfundível, Dalva destacou-se tanto no trio quanto em carreira solo. Em 1951, foi consagrada Rainha do Rádio, coroando uma trajetória que já havia transformado em uma das cantoras mais admiradas do Brasil. Dalva também brilhou no teatro e no cinema e construiu uma carreira marcada por interpretações profundamente emocionais. E agora vamos recordar três momentos dessa grande artista. Começamos em 1942 com Dalva de Oliveira à frente do Trio de Ouro com Ave Maria no Morro. Na sequência, já em carreira solo, com um dos grandes sucessos de sua trajetória, Errei Sim. E para encerrar nosso bloco, uma gravação do início dos anos 50 que representa perfeitamente aquele período, Estrela do Mar.